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1: 21 horas e 38 minutos.

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0: 21h59.
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Fala, rapaziada, e aí, beleza? Muito prazer, aqui é o DJ Nego Gilson, com o programa Movimento Hip Hop DF. Gente, já estamos no mês 6, metade do ano de 2026, que é isso, hein? Passa ligeiro, meu Deus do céu. Gente, olha só, primeiro eu quero agradecer ao nosso Deus, meu Senhor, obrigado por tudo, Pai. Mais uma vez, gente, a vocês, viu? A gente chegamos quase 10 mil de novo, quase 10 mil ouvintes. No mês passado não mostrei estatística pra vocês não, né? Mas nessa agora eu vou mostrar. Nessa agora eu vou mostrar, tá bom? Beleza? Então tá certo. Gente, obrigado mesmo, tá? Obrigado, vocês são demais. Esse é o

0: notícias. E então a galera se empolga. Então uma alôzaça aí pra vocês aí. Quero aproveitar também, né, desde já, deixar aqui os meus parabéns, né, pra equipe Baseline, aniversário da equipe Baseline, que a gente teve essa oportunidade de cobrir lá. Emerson, parabéns, tá, cara? Parabéns pela pessoa humilde que você é e ainda por cima, parabéns pela equipe maravilhosa que vocês têm, tá? É desse jeito que tem que ser. Humildade acima de tudo, beleza? E claro, quero também a lembrar a rapaziada que você pode participar, tá? No 619-9420-9260, tá bom? Manda um alô pra sua galera, faz a festa aqui junto com a gente. E você já tá sabendo, né? No finalzinho do programa, quem manda é o ouvinte. Você vai mandar uma sequência aí de 8 músicas de apenas 10 segundos. A gente vai te atender, beleza? E a gente vai tocar aquela sequência que você tanto homeneja a ouvir no final do bloco. Tá bom? Beleza? Então manda tua sequência pra gente aí, ó, no nosso zap, no 619-9420-9260. Repetindo, 619-9420-9260. Agora vamos refletir? Vamos levar juntos o nosso pensamento ao mestre? A gente já começa o programa Movimento Ritmo Rap DF do mês de junho, mais ou menos assim.
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por aqui com o nosso segundo bloco. Esse é o programa Movimento Hip Hop DF do mês de junho, né? Mês aí dos namorados. Falar disso, a gente já quer lembrar vocês que é namorada, namorado, que tem o programa Cidade Love DF especial, hein? Então fique esperto, porque tem programação aí na área. 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Anderson, parabéns pra você aí e toda a equipe, tá bom? Alô, maninho hip hop! Estamos na área, né, maninho? Então, eu vou pedir uma coisa aqui pra você, posso? Eu vou fazer o seguinte, ó. Eu vou pedir você que você aumenta o volume aonde você estiver aí. Aumenta mesmo o volume, assim, com gosto de gás, tá bom? Pode ser assim? Pode? Ah, Gilson, mas aí eu não tem como. Como não tem? Eu aumento o volume daqui, você aumenta o volume daí, e aí vamos. Beleza? Então, vamos lá? Vamos balançar? Então, aumenta o volume que eu aumento daqui. Vamos lá, vamos lá, vamos lá!

0: Caramba, 52 minutos só com o melhor do hip hop por aqui. Esse é o programa Movimento Hip Hop DF, mês 6, né? Mês dos namorados. Claro que tudo isso você só curte aqui em www.movimentohiphopdf.com.br, tá bom? Vou aqui só tomar água e já a gente volta com mais blocos pra vocês. Segura aí, eu falei, você não vai ficar sem dançar não, tá bom? Enquanto isso, vai mandando mensagem pra gente no nosso site, no www.movimentohiphopdf.com.br ou tô no nosso zap, no 619-9420-9260. Sabe aí não, hein? É rapidinho, já tem mais!
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3: Já estamos de volta com o nosso terceiro bloco por aqui.

0: Se você tá afim de mandar teu alô, mandar teu salve, esteja à vontade, tá bom? 619-9420-9260. Esse é o número do programa Movimento Hip Hop DF, tá bom? Lembrando também, se você tá afim de pedir sua música, sempre no quarto bloco, você já sabe, quem manda aqui é você. A gente não manda absolutamente nada. Você tá afim de ouvir o quê? Hã? Os hip hops antigos, hip hops atuais? Você tá afim de ouvir aquele flashback antigo, aquele flashback atual? Tá afim de ver aqueles rap nacionais do momento, versões exclusivas? Manda só um pedacinho de alguma coisa que você tá afim de ouvir aí, que claro que seja da área do programa Movimento Hip Hop DF, e a gente com certeza tocaremos pra você. Beleza? 619-9420-9260. Repetindo, 619-9420-9260. Lembrando que esse aqui é o nosso sexto programa do ano, né? Meu Deus do céu! Sexto programa do ano, né? E é a parte 1. Lembrando que são 4 partes, tá bom? Então fique esperto aí, tá beleza? Então tá certo. Vamos lá, você que deixou tua mensagem pra gente aí, ó. No 619-9420-9260. Moacir, Gilson, manda um abraço pra mim aqui. Todos nós estamos aqui do Valparaíso, hein? Estamos na escuta. Valeu, Moacir. Manda um abraço pra todos aí do Valparaíso, beleza? Vamos lá. André, salve, salve. É Diego Gilson, gosta que tu rolasse aí. Qualquer música em homenagem ao MT das ruas. Poxa, sou muito fã desses caras. Pena que os nossos cantores de rap estão indo. Pois é, mano. Lamentável, né? No que aconteceu com o MT. A gente vai ver se a gente separa algumas músicas dele aí pra gente poder tocar em homenagem ao MT das ruas, tá bom? Santos, manda um alôzaço pra mim, Gilson. Sou Santos, aqui do Uruguai. Alô, Santos, alôzaço aí pra todos aí do Uruguai que está ligado aí junto com a gente, tá bom? Valquíria, aí Diego Gilson, salve, salve aí, sou Valquíria do Sol Nascente, Ceilândia. Gostaria que tu rolasse um bom malandro. Vindarte 121, tô na sintonia aqui ligado 24 horas nesta rádio maravilhosa, hein? Principalmente no seu programa Movimento Hip Hop DF. Tamo juntos, valeu, tamo sim, com certeza, tá bom? Ei, se você tá afim de mandar seu alô, tá afim de mandar teu salve, manda pra gente também lá no nosso site, tá? Acessa aí, ó, www.movimentohiphopdf.com.br, que lá a gente manda aquele alô especial pra você, beleza? Vamos aqui no terceiro bloco? Então é o seguinte, você vai aumentar o volume daí, que eu vou aumentar o volume daqui, porque o bicho só está apenas começando. Aumenta o volume!
1: Brasil!

do mês dos namorados, tá ó, fantástico, você não pode perder, segunda a sexta, sempre das 20 às 22 horas, tá bom? Vou voltar daqui a pouco, encerramento, atendendo o ouvinte, hein? O que que ele pediu, hein? Será

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0: Já estamos de volta com o nosso último, eu falei, nosso último bloco por aqui.

em 8 segundos, 10 segundos no máximo, 8 músicas, tá bom? Manda um pedacinho de 10 segundos, 8 segundos, de que você quer ouvir, tá bom? Vou atender aqui agora a minha amiga Adriana.

e falou: Gilson, eu amo o NB e eu quero que você role um pedacinho, pelo menos dessas 8 aí. Tô ouvindo aqui, hein? Não faça que nem ela, tá? É só enviar pelo e-mail ou então pelo zap. Pode enviar também no 619-9420-9260, que a gente com certeza dá uma olhadinha por lá e toca o que você quer, tá bom? Então vamos.

tarde, mas infelizmente o horário estourou aí, né? Porque se a gente passar dos 30 minutos aí, termina o horário que não é pra ter terminado. Mas gostou, gostou? Então se você gostou, é simples. Você tá afim de ouvir aí seus 30 minutos aí de músicas, é só você mandar pra gente aí no nosso zap no 619-9420-9260 dizendo, Gilson, eu quero ver aquela música tal, aquela tal música, beleza? Mas só um pedacinho de sequência de 8 músicas aí que a gente corre atrás, tá? Gente, mais uma vez, obrigado mesmo de coração todos vocês que ligaram e ficaram interligados aqui no programa desde o início, tá? Você que vai curtir a reprise, você que curte a gente de manhã, à tarde, à noite, obrigado pelo carinho, obrigado pela sintonia. Esse é o programa Movimento Hip Hop DF, mês de junho, mês dos namorados. Lembrando que mês dos namorados, a partir das 20 horas até as 22 horas, segunda a sexta, tem um programa pra lá de especial pra você, tá bom? E, claro, lembrando também que é o seguinte, você pode também mandar aí a tua mensagem pra gente e com certeza a gente responde por aqui, tá? Valeu, gente, forte abraço pra todos, que Deus abençoe a todos, fique com a gente até daqui, ó, o nosso segundo bloco, é isso? Até o nosso segundo programa, melhor dizendo. Então tá bom, valeu, tchau!

0: 6:49.
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0: Fala, rapaziada, e aí, beleza? Muito prazer, aqui é o DJ Nego Gilson, com o programa Movimento Hip Hop DF. Gente, já estamos no mês 6, metade do ano de 2026, que é isso, hein? Passa ligeiro, meu Deus do céu. Gente, olha só, primeiro eu quero agradecer ao nosso Deus, meu Senhor, obrigado por tudo, Pai. Mais uma vez, gente, a vocês, viu? A gente chegamos quase 10 mil de novo, quase 10 mil ouvintes. No mês passado não mostrei estatística pra vocês não, né? Mas nessa agora eu vou mostrar. Tá bom? Beleza? Então tá certo. Gente, obrigado mesmo, tá? Obrigado, vocês são demais. Esse é o programa Movimento Hip Hop DF, há mais de 20 anos que chegou aqui, né? Chegou pra ficar. E obrigado, tá? Vocês aí que nos acompanham há décadas, tá? Você que nos acompanha aí toda hora e toda vez desse horário líder de audiência, que é o horário das 15 horas, de segunda a segunda, sempre aqui no nosso site, em www.movimentohiphopdf.com.br. Quero aproveitar aqui e mandar uma alôzaço para alguns colegas da época que a gente tocava aí nas boates, que nos encontram aí na rua, quando a gente vai cobrir o evento, vai cobrir notícias, e então a galera se empolga. Então, uma alôzaço aí para vocês aí. Quero aproveitar também, né, desde já, deixar aqui os meus parabéns, né, pra equipe Baseline, aniversário da equipe Baseline, que a gente teve essa oportunidade de cobrir lá. Emerson, parabéns, tá, cara? Parabéns pela pessoa humilde que você é, e ainda por cima, parabéns pela equipe maravilhosa que vocês têm, tá? É desse jeito que tem que ser. Humildade acima de tudo, beleza? E claro, quero também a lembrar a rapaziada que você pode participar, tá? No 69-9420-9260, tá bom? Manda um alô pra sua galera, faz a festa aqui junto com a gente. E você já tá sabendo, né? No finalzinho do programa, quem manda é o ouvinte. Você vai mandar uma sequência aí de 8 músicas de apenas 10 segundos. A gente vai te atender, beleza? E a gente vai tocar aquela sequência que você tanto homeneja a ouvir no final do bloco, tá bom? Beleza? Então manda tua sequência pra gente aí, ó, no nosso zap, no 619-9420-9260. Repetindo, 619-9420-9260. Agora vamos refletir? Vamos levar juntos o nosso pensamento ao mestre? A gente já começa o programa Movimento Hip Hop DF do mês de junho, mais ou menos assim.
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1: Meia-noite e 59 minutos.
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0: 1 hora e 56 minutos.
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1: 2 horas e 6 minutos.

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2: 2:31.
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2: 3 horas e 9 minutos.
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3: 3 horas e 41 minutos.
4: E que Deus o tenha em um bom lugar. Em nome do Pai, do Filho, do Espírito Santo. Amém.

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3: Porque todo que é nascido de Deus vence o mundo, e esta é a vitória que vence o mundo, a nossa fé. 1 João, capítulo 5, versículo 4.

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Tainy Rap, servos de Cristo, no nome do Pai, do Filho e do Espírito Santo, Rap Louvor.

0: 4:46.
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0: 5:43.
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1: 5 horas e 53 minutos.

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2: 6 horas em ponto. 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

0: Olá, amado ouvinte, vamos refletindo com A Procura do Sol. A andorinha do mar Ártica é uma bela ave que passa a maior parte da sua vida a voar sobre o oceano à procura de alimento. No que se refere às aves, tem tamanho médio, é quase toda branca, com as partes superiores em cinzento claro e com um admirável topete preto que lhe vem até bem abaixo dos olhos negros. Tem bico vermelho vivo, pernas curtas, vermelhas e pés vermelhos palmados. As andorinhas do mar árticas gostam de um verão perpétuo. Quando é verão no extremo norte, elas ficam ali a criar os seus filhotes numa praia rochosa do norte da Groenlândia ou da Islândia. Depois, quando o verão começa a esfriar, elas e os seus jovens começam a dirigir-se para o mar de Weddell, na Antártica, a cerca de 19.300 quilômetros ao sul. Dados informativos obtidos por minúsculos registradores de dados aplicados nas suas pernas mostram que elas fazem grandes curvas acrobáticas através do oceano. Na altura em que chegam ao extremo sul, já é verão, e elas passam infindáveis horas de luz diurna a voar e a comer. Como tem de viajar para tão longe, ela ganha um prêmio. A andorinha do mar Ártica registra a mais alta quilometragem durante a sua migração anual. Elas chegam a cobrir 64.300 quilômetros por ano. Como essas aves vivem cerca de 30 anos, elas provavelmente voam cerca de 2 milhões e meio de quilômetros durante a vida. Mais ainda, os investigadores descobriram que, embora as andorinhas do mar não viajem juntas, todas elas saem das suas zonas de inverno, atravessam o Equador, deixam os locais de alimentação e de descanso e chegam aos locais de verão com espaço de apenas alguns dias, sem se verem umas às outras, e então cumprem as tarefas juntas. Isso é maravilhoso. Em Gênesis 1:21 diz: E Deus criou as grandes baleias e todo réptil de alma vivente que as águas abundantemente produziram, conforme as suas espécies, e toda ave de asas, conforme a sua espécie. E viu Deus que era bom. Momento Fé no Criador.
1: Os céus declaram a glória de Deus e o firmamento anuncia a obra das suas mãos.
0: Em Hebreus 13:5-6 diz: Porque ele disse: Não te deixarei nem te desampararei. E assim, com confiança, ousemos dizer: O Senhor é o meu ajudador e não temerei. O renomado evangelista Billy Graham escreveu o seguinte: Alguns anos atrás, quando nosso filho Ned entrou numa nova escola, ele conheceu alguns meninos da cidade que pensavam que eram muito fortes. Ned nunca teve de confrontar meninos da rua que tinham muita experiência em defender-se e que presenciavam brigas como uma ocorrência regular. Os meninos da cidade logo começaram a persegui-lo. Outro menino, que era amigo de Ned, viu que para nosso filho sobreviver, ele teria de aprender como se defender. Então ele ensinou-lhe algumas bases de karatê e um pouco de outras artes marciais. Depois de muita prática, Ned demonstrou sua nova habilidade no menino que o estava provocando, e os outros pararam de aborrecê-lo. Deus quer nos ensinar como nos defendermos do pecado. Satanás, o principal perturbador, nos ataca em nossos pontos mais fracos e quer nos derrotar para que não sejamos úteis para Deus. Na Bíblia, Deus nos provê treinamento espiritual que nos fortifica interiormente, da mesma forma que o exercício físico e a disciplina podem nos fortalecer exteriormente. Mas como o exercício ou treinamento nas artes marciais, precisamos ser constantes em nossa leitura das Escrituras e disciplinados na aplicação às situações e circunstâncias ao nosso redor. Deus não nos prometeu nos proteger das dificuldades, mas prometeu nos proteger em meio às dificuldades. Nada pode nos tocar fora da vontade de Deus. Se alguma coisa nos toca, podemos estar certos de que foi com o propósito de nos edificar, para sermos testemunhas mais eficazes e fortes, para que Deus possa nos usar para batalhar com o mais cruel perturbador da história, o diabo. Lembre-se, Deus nunca o abandonará, nem o esquecerá.
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0: E agora vamos elevar nossas preces a Deus. Nosso Deus e Pai, nós te agradecemos por teu extraordinário amor e tua preocupação que nos acompanham diariamente. Ensina-nos que o Senhor está no controle de tudo o que acontece em nossas vidas, que possamos nos sentir confortados ao saber que sempre estás aí. Ajuda-nos a aplicar a verdade das Escrituras, a ter comunhão de oração e comprometimento contigo em nossas vidas diárias. Através de Jesus. Amém.
1: Que privilégio ter a mesma mão que fez o universo e espalhou as estrelas, escrevendo seu nome no livro da vida. Louve a Deus por isso e declare agora Cristo como seu Senhor e Salvador, buscando a partir daqui o perdão e uma vida correta. Deus alegra-se por todo aquele que assim desejar de todo o coração.

0: 6:12.
1: 6:12.
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0: Estamos chegando com o Jornal é Notícia. A partir de agora, tem informação no seu rádio. Sejam bem-vindos.
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2: O governo brasileiro expressa preocupação com a possibilidade de novas tarifas dos Estados Unidos contra o Brasil, que podem ser anunciadas ainda nesta semana. Uma investigação dos Estados Unidos aponta supostas práticas desleais em áreas como desmatamento, propriedade intelectual e o sistema PIX. Em entrevista exclusiva, o ministro da Fazenda, Dario Duriga, comentou o risco de novas tarifas americanas e os impactos econômicos da classificação do PCC e do CV como organizações terroristas.
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3: O Irã suspendeu as negociações com os Estados Unidos, segundo a mídia estatal iraniana, após o avanço de Israel no Líbano. Com a escalada da tensão na região, o preço do petróleo disparou quase 6%, aproximando-se novamente dos 100 dólares por barril. O presidente americano Donald Trump, no entanto, afirmou que o cessar-fogo está em vigor no Líbano após conversas com o primeiro-ministro de Israel, Benjamin Netanyahu, e representantes do Hezbollah. Trump garantiu que quaisquer tropas israelenses a caminho do Líbano foram impedidas de entrar.
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4: A empresária Karina Ferreira da Gama, ligada ao filme Dark Horse, é alvo de uma operação policial por suspeita de fraude em licitação. A investigação mira um contrato de 108 milhões de reais para a instalação de Wi-Fi gratuito em 5 mil pontos da cidade de São Paulo. As apurações levantam questionamentos sobre o valor do serviço, comparando-o com o cobrado por uma empresa pública municipal. A Prefeitura de São Paulo já se manifestou sobre o caso.
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5: Argentina, Panamá e Equador entraram na lista dos 10 piores países do mundo para trabalhadores, segundo o Índice Global dos Direitos 2026, da Confederação Sindical Internacional, CSI. O relatório aponta avanço de medidas repressivas, restrições à atuação sindical e violações de direitos trabalhistas nesses três países latino-americanos. O Brasil, juntamente com Costa Rica, El Salvador, Peru e Trinidade e Tobago, aparece em um grupo intermediário, com violações sistemáticas de direitos trabalhistas. O Uruguai foi o único país da América Latina classificado entre os melhores do mundo para trabalhadores.
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5: Na Colômbia, um candidato conservador de extrema-direita surpreendeu ao avançar para o segundo turno da disputa presidencial com vantagem sobre o aliado do atual presidente, Gustavo Petro. A notícia indica uma mudança no cenário político do país. O atual mandatário colombiano afirmou não reconhecer a contagem inicial dos votos, adicionando um elemento de tensão ao processo eleitoral. A reviravolta nas pesquisas promete um segundo turno acirrado e imprevisível.
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5: A metalúrgica Avante DJ, localizada em São João Batista, na Grande Florianópolis, manifestou-se, lamentando a morte de um trabalhador de 21 anos. O jovem faleceu na madrugada de sábado, 30, após ter a cabeça prensada por uma máquina hidráulica. A empresa informou que está prestando apoio à família e colaborando com as autoridades na apuração dos fatos. O acidente de trabalho causou grande consternação entre amigos e familiares da vítima.
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5: Novas regras para o uso do Fundo Garantidor de Créditos, FGC, entraram em vigor no Brasil. As alterações visam aumentar a segurança do sistema financeiro e aprimorar a gestão de risco dos bancos. Segundo o Banco Central, as mudanças trazem mais transparência e solidez para o mercado nacional. Instituições com maior exposição a riscos serão obrigadas a comprar mais títulos públicos federais para reforçar a liquidez.
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6: A Polícia Civil de São Paulo realizou nesta segunda-feira uma operação contra a ONG Instituto Conhecer Brasil, ligada à empresária Karina Ferreira da Gama, dona da produtora do filme Dark Horse, sobre o ex-presidente Jair Bolsonaro. A investigação apura irregularidades em um contrato de 108 milhões de reais do programa Wi-Fi Livre SP entre a Prefeitura de São Paulo e a ONG. O contrato prevê a instalação de 5 mil pontos de acesso à internet gratuita em comunidades da capital paulista pelo prazo de 12 meses. Segundo as investigações, os 5 mil pontos deveriam ser instalados até junho de 2025. No entanto, até agora, apenas 3.200 foram implantados e 3 termos aditivos alteraram a data de conclusão do serviço. A ONG teria apresentado à Prefeitura pelo menos 16 milhões e meio de reais em notas fiscais consideradas irregulares para justificar despesas do contrato. As investigações apontam para um suposto direcionamento do edital de contratação. Na operação desta segunda-feira, o Instituto Conhecer Brasil é o principal alvo. Foram cumpridos mandados de busca e apreensão em endereços ligados a empresas que teriam sido subcontratadas para implantação dos serviços. Também foi realizada busca na Secretaria Municipal de Inovação e Tecnologia para obtenção de contratos, prestações de contas e documentos relacionados ao termo de colaboração. Além disso, as equipes buscaram recolher documentos físicos e digitais, equipamentos eletrônicos e registros financeiros que possam contribuir para o avanço das investigações. Em nota, a Prefeitura de São Paulo informou que colabora com as investigações, prestando todas as informações necessárias, e repudiou veementemente insinuações de desvio de recursos públicos. Segundo a Prefeitura, o contrato com o Instituto Conhecer Brasil seguiu rigorosamente os princípios da legalidade, da transparência e da economicidade. De acordo com o município, não houve pagamento pelos 5 mil pontos de internet. O aditivo em questão teria sido destinado exclusivamente à manutenção dos 3.200 pontos já instalados.
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7: A proibição do PMMA como preenchedor para fins estético e reparador por médicos vai ser publicada nesta terça-feira. O anúncio foi feito pelo Conselho Federal de Medicina. O PMMA, polimetilmetacrilato, é um acrílico. Pode ser usado como placas e lentes de contato. Como preenchimento, ele é utilizado no formato de microesferas suspensas em solução para ser injetada no corpo. Nesse modelo, que é o alvo da resolução, a substância pode gerar reações imediatas, como alergias, hipersensibilidade e infecções. A conselheira do CFM, Graziela Bonin, explicou que o problema maior são as complicações tardias, porque o PMMA não sai do corpo e por isso pode causar reações inflamatórias crônicas, hipercalcemia e doença renal crônica. Além disso, a retirada do produto deixa sequelas irreversíveis.
8: São os cirurgiões plásticos quem acaba tendo que fazer esses procedimentos muito extensos para a remoção do PMMA. Ele está entremeado no tecido saudável, portanto, a sua retirada envolve necessariamente eu retirar tecidos saudáveis junto com o material. Então, é uma cirurgia muito mutilante.
7: A resolução do CFM vai proibir os médicos de qualquer uso do PMMA como preenchedor. O objetivo do CFM é acabar com o PMMA no Brasil, disse o presidente José Irangalo.
9: Vamos marcar uma reunião com o presidente da Anvisa para sensibilizá-lo que esse produto ele tem que ser banido das prateleiras do nosso mercado.
7: A única exceção para o uso é o tratamento de lipodistrofia em pacientes com HIV/AIDS em centros de alta complexidade do SUS, para garantir o tratamento até que o Sistema Único de Saúde incorpore outros materiais. Em nota, a Anvisa afirmou que não existe autorização de uso do PMMA injetável para fins meramente estéticos. A única indicação é para a correção de tecidos por motivos de saúde e apenas por médicos devidamente habilitados e treinados. Segundo a agência, estudos realizados em 2025 não identificaram mudanças necessárias nessas indicações. A Anvisa ressaltou que os demais entes do sistema de saúde também devem prevenir e reprimir a aplicação irregular do produto, além de notificarem a agência sobre relatos de pacientes e eventos adversos. Essas informações auxiliam na tomada de decisão sobre o produto.
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10: O Tribunal de Justiça do Rio de Janeiro realiza um projeto literário voltado para mulheres que cumprem penas restritivas. O 60 Minutos de Empoderamento propõe debates sobre livros que abordam temas como violência de gênero, autonomia, maternidade, vulnerabilidades sociais, autoestima, além de pertencimento e direitos humanos. De acordo com o tribunal, muitas mulheres chegam ao sistema de justiça após passarem por ciclos de violência, exclusão, silenciamento e abandono. E a ideia do projeto é oferecer uma ferramenta de apoio por meio do contato e discussão sobre as obras, estimulando reflexão e transformação social. Cláudia Márcia Vidal, juíza titular da Vara de Execuções e Medidas Alternativas, explica como funciona a iniciativa.
11: Visa realizar encontros rápidos com duração de 60 minutos focado nos temas relativos aos direitos humanos. Ele se volta à reflexão sobre temas sensíveis sobre as vulnerabilidades da sociedade brasileira. Na primeira fase, nós estamos fazendo um letramento de gênero, fazendo leituras e trazendo ao debate questões e leituras de livros sobre gênero. Nós também temos a fase do letramento racial e do letramento LGBTQI+.
10: A juíza destaca ainda a importância dos aprendizados gerados.
11: Esse letramento é necessário para que haja identificação do local dela, da posição em que ela se encontra, que elas possam entender e não naturalizar as relações abusivas, que elas possam ver esse ciclo de agressões e violência que sofrem e possam ressignificar, né, seu olhar sobre as suas relações, para que também não sejam levadas ao cárcere em razão dessa submissão.
10: A próxima edição do projeto será no dia 19 de junho, na sede do tribunal, no centro do Rio. O livro abordado será Mulheres Invisíveis, o viés dos dados em um mundo projetado para os homens, da escritora Caroline Pérez, que trata das barreiras do cotidiano que impactam a vida das mulheres.
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12: A criatividade na cozinha tem transformado receitas tradicionais em experiências gastronômicas. Nas redes sociais e nas ruas, combinações improváveis de comidas ganham espaço e despertam a curiosidade do público. Foi assim que a confeiteira Andréia Batista, que está há 6 anos no ramo doceiro, aceitou o desafio de criar um hambúrguer de bolo. O pão é feito de pão de ló de baunilha, a carne vira um disco de brigadeiro e o recheio leva morango, creme e diferentes sabores de geleias.
13: E aí todo mundo ficou louco quando viu no meu Instagram, e aí começaram a me procurar muito, né? A reação foi de surpresa, de ai que delícia, também quero. Cada um dizia alguma coisa assim nesse tipo.
12: E não é só no universo dos doces que as misturas diferentes ganham espaço. A comerciante Ana Glécia começou vendendo pipocas tradicionais em festas de aniversário, mas decidiu inovar depois de experimentar pipocas saborizadas durante uma viagem. Ao voltar para casa, começou a testar novos ingredientes e arriscou sabores como bacon, calabresa e até atum.
14: Foram uns 3 meses assim, tentando em casa, entendeu? Estudando mesmo o milho, estudava tudo sobre o tamanho, o que dava certo, o que não dava, queimei muitas pipocas, vendo os sabores que combinava.
12: As pipocas diferentes começaram a circular entre amigos e vizinhos e rapidamente ganharam fama. Entre todas as experiências, a pipoca de camarão acabou virando a preferida dos clientes e hoje é o carro-chefe do negócio. No fim das contas, a cozinha também é um espaço de experiência e criatividade. E você, se arriscaria?
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0: o Brasil registrou o cancelamento de mais de 6,2 mil voos nos últimos 2 meses, em maio e junho, em decorrência da disparada do preço do querosene de aviação. A alta do combustível, que chegou a 98% entre fevereiro e maio, levou as companhias aéreas a cortar milhares de rotas em todo o país. Um levantamento da ANAC revelou que a redução da malha aérea afetou praticamente todos os estados, com Pernambuco sendo um dos mais impactados. A Petrobras anunciou uma redução de 14,2% no preço do combustível, mas o setor ainda lida com os efeitos da crise.
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2: O Brasil já acumula 38 gigawatts em pedidos de parecer de acesso para projetos de data centers, conforme afirmou o ministro de Minas e Energia, Alexandre Silveira. O ministro destacou as condições estratégicas do país para se consolidar como um dos principais destinos globais para investimentos no setor. Durante o Fórum Jurídico de Lisboa, em Portugal, Silveira ressaltou que 7,1 gigawatts desses projetos representam investimentos estimados em 159 bilhões de reais nos próximos anos. Ele enfatizou a importância da energia, especialmente de fontes renováveis, para sustentar o avanço destes investimentos no Brasil.
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3: A professora Maria Helena da Silva, de 58 anos, moradora da Vila São Francisco, em Poá, comemorou a chegada da água encanada em sua residência. Após cerca de 4 décadas de espera da comunidade, ela foi a primeira a receber água tratada da Sabesp, resultado de obras na região. O evento marca uma importante conquista para os moradores, que agora terão acesso a um serviço básico essencial. A história de Maria Helena simboliza a luta e a esperança de muitas famílias por melhores condições de vida e infraestrutura.
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4: A Maratona do Rio de 2026 contará com a participação de mais de 1.000 corredores estrangeiros, um aumento significativo que reforça a projeção do evento no cenário global das corridas de rua. A presença internacional consolida a cidade como um dos principais destinos mundiais para a modalidade. O crescimento da prova amplia o potencial de uma futura candidatura ao World Marathon Majors, circuito que reúne as maiores maratonas do mundo. Em 2025, a Maratona do Rio movimentou cerca de R$587 milhões na economia carioca. E a expectativa é de um impacto ainda maior este ano.
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5: A bandeira tarifária para o mês de junho será amarela, conforme anunciado pela Agência Nacional de Energia Elétrica, ANEEL, resultando em um adicional de R$ 1,88 a cada 100 kWh na tarifa de energia. Esta medida reflete o período seco no Brasil, que leva a uma menor geração hidrelétrica e ao acionamento de usinas termoelétricas, de custo mais elevado. Em uma residência com consumo médio, a bandeira amarela pode significar um valor adicional de cerca de R$ 3,52 na fatura. A ANEEL justificou que a bandeira tarifária sinaliza ao consumidor os custos reais da geração de energia no país, aplicando a cobrança extra automaticamente quando a geração fica mais cara.
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6: O ministro da Fazenda, Dario Durigan, afirmou que a classificação de facções como terroristas pode prejudicar o PIX. Durigan adiantou que vai se encontrar esta semana com autoridades americanas para entender a decisão. Ele concedeu uma entrevista à rádio CBN na manhã desta segunda-feira. Segundo o ministro, a
7: 6 horas e 41 minutos.
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0: chegamos, mais um show da manhã, mais uma super edição pra você. Bom dia cidade, bom dia você nos acompanhando onde estiver com a melhor playlist do seu rádio. É aqui, show da manhã, a sua melhor programação. Bom dia, dona de casa, bom dia, seu Zé, dona Maria, bom dia você, pedreiro, bom dia você, caminhoneiro, curtindo a melhor também. Bem-vindos à melhor sintonia, à boa programação, show da manhã. J. Lu tá contigo e não abro mão, chegamos, bebê. É hora da alegria.
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Show da Manhã, incrível, essa foi top, hein? Recordamos, e você ligadinho com a programação. Bora curtir as melhores? Chega mais! Daqui a pouco vou voltar, vou trazer indicações. O pessoal tá no trabalho aí, na obra, curtindo a melhor. Tamo junto e misturado na primeira. E também vou trazer horóscopo. Se liga, já já, tô de volta.

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4: 7 horas, em ponto.
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5: Voltamos, participa aí, manda o seu zap. Bom dia,

0: Show da manhã, muito, muita boa. Show da manhã, recheada de música boa, notícias, bastidores, você ligado, você participando, zapeando com a gente na programação do Show da Manhã. Já já vou trazer horóscopo, só vou ali tomar um cafezinho, uma aguinha e já venho com muito mais pra você. Só molhar a palavra. Já volto, segura aí, rapidinho.
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0: Bom dia, estamos de volta com seu Show da Manhã. Bora curtir as melhores? Show.

0: Show da Manhã, incrível, essa foi top, hein? Recordamos, e você ligadinho com a programação. Bora curtir as melhores? Chega mais! Daqui a pouco vou voltar, vou trazer indicações. O pessoal tá no trabalho aí, na obra, curtindo a melhor. Tamo junto e misturado na primeira. E também vou trazer horóscopo. Se liga, já já, tô de volta.
1: Sete horas e 31 minutos.
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2: Esse é o seu show da manhã. Estamos de volta. Depois do casting publicitário detonar todas. Vem com a gente. Divulga sua marca também aqui no seu show da manhã. Vem fazer a diferença. Vem crescer e aparecer. Bom dia, cidade. Aumenta o volume. Voltamos com a melhor playlist pra você.

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Esse é o seu show da manhã, recheado de muita música boa. De você, do melhor ouvinte do Brasil, tá no trabalho? Onde está? Me conte, dá uma zapiada aí. Daqui a pouquinho eu vou trazer mais participação e uma playlist que vai desfilar top pra você. Segura aí, show da manhã, volta já. 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
5: Voltamos com muito mais participação, você interagindo, participando, interagindo, fazendo o som rolar por aqui, sempre na melhor programação do Show da Manhã. Aumenta o volume, mais uma batalha de música aí na área. Bom dia!

0: 7:59.
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0: mas com toda certeza já deu tudo certo. Bom dia, Brasília, bom dia, Brasil. Hoje nós estamos vivendo, né, o sexto mês do ano. Hoje é dia 1º de junho de 2026. É um mês romântico, mês dos namorados, né? Mês de trocas de presente, é, mês de reconciliação. E aí, já reconciliou? Hã? Quero lembrar vocês que o programa Cidade Love também tá sendo especial, viu? Durante esse mês de julho, o mês dos namorados. Já começou desde hoje, tá bom? Então, fica ligado aí, porque tem muitas recordações, muitas músicas lentas pra você, tá bom? Mas o programa de hoje, dessa segunda-feira, não é o Cidade Love, não. O programa de hoje é o programa de Ponta Ponta na Notícia, aonde a gente traz todas as informações de notícias, seja de trânsito, seja da sua cidade, do DF, em torno aonde você estiver. Nosso emprego é isso aí, hein? É deixar você muito bem informado. Bom dia, Brasília! Bom dia, Brasil! E está no ar, nesse dia 1º de junho de 2026, o programa de Ponta a Ponta na Notícia. E a gente já começa os fatos, mais ou menos, assim.
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0: Polícia militar do DF recupera bens avaliado em mais de 30 mil reais. Motorista fica ferido após carro tombar na EPIG. E uma motorista ficou ferida. Polícia militar do DF age rapidamente e prende adolescente após ataque com faca. Ciclista morre após parada cardiorrespiratória na BR-020. Duas pessoas morrem após carro baterem de frente à BR-020. Polícia prende traficante e apreende drogas sintéticas no Parkway. Essa e outras matérias vocês vão ficar sabendo tudinho, tudinho, dentro do programa de ponta a ponta desta segunda-feira, do dia 1 de junho de 2026, por aqui. Bom dia!
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Olá, olá, olá, olá! Meu nome é Gilson Mariano e esse é o programa De Ponta a Ponta na Notícia. Sempre de segunda a sexta, das 8 às 9 da manhã. Nosso empenho é isso aí. É trazer para você aqui as informações de segurança do nosso DF e entorno. E hoje, nessa manhã de segunda-feira, dia 1 de junho de 2026, a gente já começa o programa de hoje falando sobre uma ação integrada entre a Polícia Militar do DF e a Polícia Militar do Goiás, que localiza pasta base de cocaína enterrada em Águas Lindas, lá no Goiás. Uma ação integrada entre a Polícia Militar do Distrito Federal e a Polícia Militar do Goiás resultou na localização de uma grande quantidade de entorpecentes na tarde desta última sexta-feira de 29 em Águas Lindas de Goiás. A ocorrência teve início após a equipe da Polícia Militar do Goiás receber informações sobre a prática de tráfico de drogas e armazenamento em determinado terreno da cidade. Durante as diligências, um indivíduo foi detido e os policiais localizaram diversos tablets da danada, e refiro dela mesmo, da dona Maconha, porções de skunk, uma pistola e munições. No entanto, diante dos índices de que poderia haver mais drogas escondidas no local, foi solicitado o apoio do batalhão de policiamento com cães da Polícia Militar do Distrito Federal. Prontamente, a equipe especializada em BP Cães deslocou-se até o endereço e iniciou uma varredura com os cães de detectação. Durante as buscas, a cadela Chant indicou um ponto específico do terreno, coberto por terra e brita. O segundo cão realizou a indicação no mesmo local. Após escavação da área, sinalização pelos cães, os policiais encontraram um recipiente enterrado, contendo significativa quantidade de pasta de base de cocaína, além de uma balança de precisão. Todos os materiais apreendidos foram entregues às equipes da Polícia Militar do Goiás para as providências legais e cabíveis. A ação demonstra a importância da integração entre as forças de segurança e a eficiência do emprego dos cães policiais no combate ao tráfico de drogas. Realmente, né, esses cães são muito bem treinados e olha aí, ó, o que esses cães acharam aí, né? Quantidade.

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Agora vamos dar um pulinho lá no, na Ponte Alta Norte, onde houve uma colisão entre caminhão e motocicleta, que deixou motociclista ferido no núcleo rural Ponte Alta. Um acidente de trânsito envolvendo um caminhão e uma motocicleta mobilizou equipes do Corpo de Bombeiros Militar do Distrito Federal na tarde deste sábado, dia 30, no núcleo rural Ponte Alta Norte, na região administrativa do Galo. A ocorrência foi registrada às 13 horas e 38 minutos na rua Aurélia, chácara 07, em frente ao Porto Ipiranga. Para o atendimento, o Corpo de Bombeiro Militar enviou 3 viaturas, incluindo unidades de salvamento, comando operacional e resgate pré-hospitalar. De acordo com os bombeiros, o motociclista, um homem de 35 anos, recebeu os primeiros atendimentos ainda no local. Após ser estabilizado pela equipe de socorro, ele foi encaminhado por uma unidade de resgate ao hospital definido pela regulação médica para avaliação de tratamento especializado. O motorista do caminhão, de 26 anos, não sofreu ferimentos e não precisou de atendimento médico. Após o atendimento, a vítima, a área ficou sob a responsabilidade da Polícia Militar do Distrito Federal, que adotou as providências necessárias e necessárias naquele local. 69-9420-9260.

A Polícia Militar do Distrito Federal detém 5 envolvidos e apreende arma de fogo após ameaça e agressão lá no Vajão, viu, gente? É isso mesmo. Isso aconteceu lá no Vajão. Esse fato aconteceu neste sábado, dia 30, por volta das 0 horas e 10 minutos. A última Polícia Militar do 24º Batalhão, com apoio do GTOP 44 e equipe de rádio patrulhamento, detiveram 5 autores após ocorrência de ameaça de lesão corporal por porte ilegal de arma de fogo e porte de arma branca na avenida principal do Vajão do Torto, entre as quadras 5 e 6, em Brasília. A ação teve início após uma vítima relatar agressões físicas e ameaça mediante a exibição de arma de fogo, resultando na pronta atuação policial e na interrupção de uma situação de risco e coletividade. Durante a abordagem, foi necessário o uso de moderado da força diante da resistência apresentada pelos envolvidos. A ocorrência começou quando a vítima procurou apoio policial acompanhado dos pais, informando ter sido agredida fisicamente por autores nas proximidades da quadra 2 do Vajão, em frente a um estabelecimento comercial da região, apresentando lesões aparentes e sangramento nasal. Após receber informações sobre as características dos envolvidos e do veículo utilizado, os policiais iniciaram diligências e localizou o automóvel nas proximidades da avenida principal. O condutor demorou a obedecer a ordem de parada, sendo a abordagem concluída com apoio de outras equipes policiais. Durante as buscas veicular, os policiais apreenderam um revólver calibre 32, 10 munições intactas calibre 32, 2 facas, um aparelho celular, um iPhone e um aparelho celular Motorola e 2 aparelhos celulares Xiaomi. Os 5 autores, 3 homens e 2 mulheres, foram conduzidos à delegacia competente juntamente com os materiais apreendidos, reforçando a pronta resposta da Polícia Militar diante da ocorrência violenta e ameaças à segurança da população. Agora vamos dar um pulinho lá no Itapuã, aonde um motociclista é resgatado pelos bombeiros após acidente em trilha no Itapuã. Gente, preste sua atenção para essa matéria aqui. O Corpo de Bombeiro Militar do Distrito Federal realizou na tarde

0: sábado, dia 30, um resgate de um motociclista que sofreu uma queda durante uma trilha em área rural, nas proximidades do condomínio Euler Paranhos, da região do Itapuã. A corporação foi racionada por falta de, ali por volta das 15 horas e 26 minutos, e mobilizou duas viaturas para atendimento da ocorrência. Ao chegar ao local, as equipes constataram que a vítima se encontrava em uma área de difícil acesso, exigindo deslocamentos dos socorristas por trechos da mata para alcançar o ponto do acidente. Após localizar o motociclista, os bombeiros prestaram os primeiros socorros realizados, os procedimentos de mobilização e estabilização necessária para garantir a segurança da vítima durante o resgate. Concluído o atendimento inicial, após regulação médica, o paciente foi transportado por uma das viaturas do Corpo de Bombeiros Militar Federal para a unidade hospitalar indicada, aonde recebeu atendimento especializado. De acordo com a corporação, não há informações sobre as circunstâncias que provocaram o acidente. O estado de saúde da vítima após a chegada ao hospital também foi informado, uma vez que o acompanhamento clínico passa a ser responsabilidade da unidade de saúde. Esse é o programa de Ponta a Ponta na Notícia. Agora vamos ali para a cidade da Fercal. É, gente. Um motociclista morre após acidente em trilha na região Fercal. Isso aqui não foi o que a gente acabou de ler, não, produção? Hein? Verifica isso aí pra gente aí. Sei não, mas acho que a gente já leu isso aqui, não? Mas, tudo bem. Manda quem pode, obedece quem tem juízo. Motociclista morre após acidente em trilha na região da Fercal. Ah, a produção tá dizendo que a gente já leu isso aqui, né? Então, vamos pra próxima aí, então. Vamos lá. A Polícia Militar do DF realiza salvamento, né, no Lago Paranoá e garante resgate com vida de mulher. Isso aconteceu, gente, no plano piloto. E esse fato aconteceu nesse sábado, dia 30, onde policiais militares do primeiro batalhão, melhor dizendo, realizaram um salvamento de uma vítima de 55 anos, da minha idade, ó, nas margens do Lago Paranoá, no trecho 2 do setor de Clube Sul, após intenso patrulhamento de diversas equipes mobilizadas na região em busca de uma pessoa em situação de risco. Durante as buscas, uma das guarnições localizou a vítima boiando nas águas, aparentemente sem sinais vitais. Oh, meu Deus, meus pêsamos. Diante da urgência e do compromisso com a preservação da vida, os policiais ingressaram imediatamente no lago e retiraram a mulher até as margens e iniciaram manobras de primeiros socorros, conseguindo restabelecer seus sinais vitais ainda no local. A ação contou com a atuação direta de policiais militares do 1º BPM, que de forma rápida e técnica realizaram procedimentos de ressuscitação cardiopulmonar até a chegada do corpo de bombeiros. Militar aqui do Distrito Federal é responsável pela continuidade do atendimento pré-hospitalar. Após estabilização inicial, a vítima foi encaminhada ao hospital de base para atendimento especializado, encerrando-se a ocorrência com a mulher socorrida com vida, resultado da pronta resposta, do preparo operacional e do cumprimento dos policiais militares na proteção da sociedade e preservação da vida. Mais uma vez, meus pêsames aí, né? A essa senhora aí de 55 anos, que felizmente chegou a óbito. Meus pêsames. Esse é o programa de Ponta a Ponta na Notícia. Agora vamos dar um pulinho lá em Águas Claras. Quero aproveitar e mandar um alôzaço para todos os nossos ouvintes aí de Águas Claras, que está aí na escuta junto com a gente. Veja só essa. A Polícia Militar da DF ágil rapidamente e apreende adolescente após ataque com uma arma branca em Águas Claras. A gente está vendo aqui uma faca, né? Uma não. São duas ou três facas. Vamos lá, vamos na matéria. A Polícia Militar do Distrito Federal foi acionada na manhã do último sábado, dia 30, para atender uma ocorrência de ferimento por arma branca lá em Águas Claras. Policiais militares do 17º Batalhão, pelo qual a gente manda um grande abraço, deslocaram-se rapidamente ao local e encontraram uma mulher de 46 anos ferida por golpe de arma branca. O Corpo de Bombeiro Militar do Distrito Federal foi acionado e prestou os primeiros socorros à vítima e encaminhou ao Hospital Regional de Taguatinga para atendimento médico. O autor da agressão é nada mais, nada menos de que um adolescente de 16 anos. Foi contido por populares até a chegada da equipe policial. De acordo com as informações apuradas no local, o menor e a vítima não possuía qualquer relação de amizade ou veículo conhecido. Até o momento, a motivação da agressão não foi esclarecida. Diante dos fatos, o adolescente foi apreendido e encaminhado à Delegacia da Criança e do Adolescente 2 e as providências cabíveis. Isso é falta, sabe de quê? Falta de ocupar o tempo estudando, trabalhando. Falta, sabe de quê? De levar umas palmadas para aprender a ser homem de verdade. Ah, para, cara. Um moleque desse aí de apenas 16 anos, não vem com história de mimimi pra cá, pra cima de mim, não. Ah, que não tem como eu trabalhar, porque o governo tem um lindo projeto pras crianças adolescentes, tá? Tem um projeto legal. Inclusive, eu tenho um colega meu que trabalha lá na Campeão. Moleque tá excelente mesmo. Já tem um bom tempo que ele tá lá. Me desculpa, tá? Mas o cara, esses adolescentes, eu não digo todos, mas a maioria só entra nas coisas erradas quando quer. Porque oportunidade tem. Ah, Gilson, beleza. Eu até agora fui chamado. Vai limpar a casa da mãe, poxa. Vai fazer, vai aprender a fazer comida pra mãe, pro pai, enquanto o pai e a mãe tá trabalhando. Agora para de dar dor de cabeça pros pais. Duvido, cara. Se esse coitado desse pai, coitado dessa mãe, já não foi lá na DCA chorando em busca desse menorzinho que só anda dando problema pros coitados dos pais. Ah, que é isso, hein? Esse é o programa de ponta a ponta na notícia. 619-9420-9260. Repetindo, 619-9420-9260. Agora vamos dar um pulinho lá na EPIC, onde o motorista fica ferido após carro tombar. Gente, olha só essa daí. Uma motorista ficou ferida após o carro que conduzia tombar na manhã deste sábado, dia 30, na estrada Parque Indústrias Gráficas, próxima à passarela da Octogonal, no sentido plano piloto. O Corpo de Bombeiros Militar do Distrito Federal foi acionado. Quando chegaram ao local, os socorristas encontraram o veículo tombado no canteiro central da via e um poste de iluminação danificado. As equipes realizaram a sinalização da área e adotaram medidas para garantir a segurança durante o atendimento. A condutora recebeu os primeiros socorros no local. Segundo os bombeiros, ela estava consciente e orientada e apresentava ferimentos leves. Após a avaliação, foi encaminhada a uma unidade hospitalar conforme os protocolos de atendimento à vítima de trauma. Durante o trabalho das equipes, uma faixa da via precisou ser parcialmente interditada para garantir a segurança dos envolvidos e dos socorristas. A Polícia Militar Federal assumiu a ocorrência após o atendimento. As causas do acidente não foram informadas. 619-9420-9260. Se você está afim de fazer a programação junto com a gente, tá bom? Tem alguma denúncia? Tem buraco aí na sua cidade? Manda foto, manda áudio, que aqui a gente vai cobrar, tá bom? Agora vamos dar um pulinho lá no plano piloto, onde a Polícia Militar do Distrito Federal recuperou bens avaliados em mais de 30 mil reais e prende homem já detido. Nenhuma, nem duas, nem três, nem quatro, nem cinco, nem seis, nem sete, mas sim 8 vezes. Pelo mesmo crime, por crimes patrimoniais. Gente, preste sua atenção para essa matéria aí. Esse fato aconteceu no último sábado, dia 30, por volta das 16 horas e 5 minutos, onde policiais militares do Grupo Tático Operacional GETOP 23, do 3º Batalhão, prenderam o autor de 51 anos pelo crime de receptação no setor Teleiro Norte, nas proximidades de um hotel da região central de Brasília. Após a negligência relacionada a um furto ocorrido em veículo no último dia 23 de maio, na Asa Norte, a ação resultou na recuperação de equipamento avaliado em mais de 30 mil reais, pertencente à vítima de 20 anos. Reduzindo prejuízos patrimoniais e interrompendo a circulação de objetos provenientes do crime, o autor já havia sido preso anteriormente, nada mais, nada menos de que 8 vezes, com a passagem de receptação, furto no interior de veículos, furto de celular e ameaças evidenciando recorrência em prática que impactam diretamente a segurança da população. A ocorrência teve início após vítima reconhecer um dos suspeitos transitando pelo setor Teleiro Norte e ao acionar a equipe GETOP 23, durante a abordagem, parte dos objetos furtados foi localizada, com o autor que relatou aos policiais ter adquirido os produtos de outro indivíduo, afirmando ter conhecimento da origem ilícita dos bens. Em continuidade às negligências, com apoio da Polícia Militar do Goiás, os policiais localizaram outros equipamentos guardados em um imóvel no município de Planaltina de Goiás, ampliando significativamente a recuperação patrimonial. Entre os materiais recuperados estão uma câmera Sony CZE10 com lente Tamron 17x70mm. Meu Deus, eu sou um fotógrafo, né? Olha, gente, preste atenção nisso. Meu Deus, eu fico lendo isso aqui pensando no que nós jornalistas usamos para a matéria do nosso dia a dia. Um microfone Olde LKM2, um CAD ULAZI, um kit de baterias para câmera, um cartão de memória SANS de 128 GB e um bastão de LED, um power bank e uma mochila para transporte de equipamento e 2 rádios transmissores. Gente, esse homem, ou ele é nada mais que um jornalista, ou é nada mais que um câmera. Eu digo isso porque isso aí é que a gente usa para cobrir, né, as matérias. Além de outros acessórios utilizados para a produção audiovisual, a pronta resposta policial permitiu a restituição dos bens de alto valor. A vítima foi reforçada. A vítima, né, reforçado o compromisso da Polícia Militar do Distrito Federal no enfrentamento aos crimes patrimoniais e na proteção da sociedade. Gente, preste atenção. Eu digo isso porque só quem é jornalista sabe o prejuízo que tem nesses equipamentos. Né? Você tem LED, que custa aí R$1.000. Você tem câmeras, que custa aí R$5.000. Você tem bastão, que custa aí uma faixa de R$500. Juntando isso aqui, o prejuízo que esse homem disse que teve, chegou a uma faixa etária de R$30.000. É por isso que, às vezes, eu não gosto nem de andar com meus equipamentos. Sabe? Justamente por causa disso. E outra, vou dar um conselho, atenção, você jornalista, atenção, você fotógrafo, a gente que é da imprensa, que tem os materiais, por favor, não deixa jamais materiais, isso é material de valor, cara. Não deixe esses materiais de valor dentro de veículo. Você mesmo nem imagina aonde está deixando teu carro, já tem ali um olho do trem de olho nos seus pertences. Tá aí, ó. Se não fosse a polícia militar para tomar esses materiais, o cara ia levar um prejuízo nada mais, nada menos, de mais de 30 mil reais, cara. Gente, eu digo isso porque eu sei. Você que é jornalista, você que é fotógrafo, que tem todos os seus equipamentos, olha, eu vou te contar, você ralha o olho da cara, cara, para ter esses equipamentos, para adquirir esses equipamentos. Eu tenho os meus, que não chega a esse valor, mas chega aí uns valor mais ou menos de uns 10, 15 mil. Gente, eu tenho todo o cuidado possível. Já comprei até uma mochila para me transportar ele nas minhas costas, mas para me não deixar lá no carro, porque eu sei que tem um olho de águia ali. De olho, só para levar o que você tem. Fica a dica aí. Cuidado, que esses equipamentos é caríssimo. Eu digo isso de experiência própria. Eu vou ali tomar uma água e já a gente volta com mais notícias para você. E uma delas é essa daqui, ó. Aonde a polícia prende traficante e apreende droga sintética. Sabe onde aconteceu isso? Lá no Parkway. Sai daí não, já tem mais. Muito mais pra você. Só vou aqui molhar as palavras, já tem mais. Segura aí, rapidinho.
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Muito bem, muito bem, muito bem. 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
0: Ah, se eu fosse você, eu ia mesmo. 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Perder tempo é perder dinheiro. 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
0: Pois é, se eu fosse você, eu ia mesmo, tá? 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
0: 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Estão ligados e conectados aqui no programa de Ponta a Ponta na Notícia, tá bom? Deixa eu aproveitar que manda alô, né? Alô aqui no programa de Ponta a Ponta na Notícia na manhã dessa segunda-feira, o dia 1º de junho de 2026 por aqui. Samuel, felicidade pra você, tá aniversariando hoje, né, Samuel? Então, felicidade pra você, tá bom? E todos os aniversariantes de hoje, desse dia 1º de junho de 2026. Gilson, quero convidar você pra comer pipoca e canjica, tá bom? Aqui em Braslândia, você é o meu convidado. Ô, minha amiga, fala isso não, dá mais agora nós estamos no mês de junho, né, mês de festinha junina. Ah, eu adoro uma pipoquinha, uma canjiquinha quente, tá bom? Adoro, eu vou aí. Deixa eu mandar uma lasaça aqui também, beleza, pro Osvaldão. Alô, Osvaldão, aí do Cruzeiro, tá ligado com a gente. Bom dia, Gilson, sou Osvaldão do Cruzeiro, e o programa de Ponta a Ponta na Notícia, que não perco um dia. Você é muito engraçado demais, cara. Eu ri demais de tu por aqui. Meu amigo, a gente já mexe com o programa de polícia. E a gente vai levar muita coisa a sério. A gente sai daqui dos estúdios chorando. Porque é só notícia ruim. Deus me livre. 69-9420-9260. Deixa eu mandar uma losaça aqui também pra ele. Meu amigo Lázaro. Alô, Lázaro. Tá ligado com a gente lá em Goiânia. Meu amigo Lucas, né? De Águas Lindas, tá aqui ligado com a gente. Alô, Lucas. Salve pra vocês, sangue bom, obrigado por tá ligado aqui junto com a gente, tá bom? A Júlia, alô Júlia, obrigado, tá ligado com a gente, tá bom? Obrigado mesmo. Olha só quem mandou a losaça pra gente aqui também, foi o Elias, né, lá do Novo Gama. Ele fala assim, vocês têm que vir aqui fazer uma matéria aqui, e eu quero falar logo, é duas coisas, segurança, transporte e saúde. Eita, o negócio tá pegando. Gente, quero lembrar vocês que é o seguinte, você tem alguma denúncia, tá? Vim aí de botar a boca no trombone, por favor, esteja à vontade, tá? Nosso telefone é esse aí, 619-9420-9260. 619-9420-9260. Quero aproveitar aqui e mandar um alôzaço pra todos aí, né, do Polícia 24 Horas. Alô, meu amigo Joel, e alô, meu amigo Cacá Mileno. Quero aproveitar também, mandar um alôzaço pra ele, meu amigo Nandinho. Alô, Nandinho! E também uma losaça aí pro Wesley, né? E também para todos aí da 15ª DP, todos das polícias militares e todos do Corpo de Bombeiros, enfim, muita gente estão ligados com a gente hoje, neste dia 1º de junho de 2026 por aqui. Obrigado pela sintonia, obrigado pela simpatia e obrigado por tudo, porque você está ligado no programa.
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0: gente, vamos dando aqui continuidade, né? Aqui o de ponta a ponta na notícia. Nosso segundo bloco por aqui. Gente, 619-9420-9260. Se você tem alguma denúncia, quer nos ajudar a fazer o programa, tá afim de botar a boca no trombone, esteja à vontade, tá bom? Olha só, eu quero toda a tua atenção para essa próxima matéria aqui. Onde a Polícia Militar do DF prende traficante e apreende drogas sintéticas lá no Parkway. Policiais militares do Distrito Federal, por meio do Batalhão de Policiamento Rodoviário, BPRV, com a atuação da equipe do Tático Operacional Rodoviário, TOR, realizou, na madrugada do último sábado, dia 30 de maio de 2026, a prisão de um indivíduo por tráfico de droga na região do Parkway, aqui, ó, no Distrito Federal. Durante a ação de policiamento e fiscalização, os policiais abordaram um suspeito que transportava diversas substâncias entorpecentes. No decorrer da ocorrência, o homem admitiu, viu? Admitiu que pretendia comercializar os entorpecentes em uma festa na região central aqui, ó, de Brasília. Diante da situação de flagrante delito, o indivíduo recebeu voz de prisão e foi conduzido à primeira delegacia de polícia, onde foi autuado pelo crime de tráfico de drogas. A ação resultou na prisão de um traficante e na apreensão de 30 comprimidos de êxtase, 25 selos de LSD e 3 frascos de substâncias conhecidas como Lalo, reforçando o compromisso da Polícia Militar do Distrito Federal no enfrentamento ao tráfico de entorpecente e na promoção da segurança da população. Parabéns aí pela nossa Polícia Militar, que conseguiu, né, prender essas coisas ilícitas em que esses traficantes estavam usando aí, né? É, meu Deus do céu. Cara, eu fico pensando assim, poxa, bicho, por que que vocês não vão estudar, não vão trabalhar? Isso é uma coisa tão boa pro futuro da gente, vocês não têm nem noção. Mas não, cara, prefere fazer as coisas erradas pra virar notícia aí na imprensa. Duas pessoas morreram após bater de frente na BR-020. Gente, estamos vendo aqui as imagens, né, do carro. É um carro prata e o outro ali todo danificado, jogado lá no canto. Duas pessoas morreram após uma colisão frontal entre dois carros na BR-020, em posse no nordeste do Goiás. Esse fato aconteceu nesta sexta-feira, dia 29. O acidente ocorreu em um trecho da rodovia aonde a ultrapassagem é proibida, segundo o Corpo de Bombeiros. A vítima foi identificada como Lucivânia Ferreira de Oliveira e Rony Rodrigues de Oliveira, ocupante de um Volkswagen Voyage. Após a batida, os dois veículos saíram da pista. De acordo com os bombeiros, o Voyage seguia em direção à posse, enquanto uma Toyota Corolla trafegava no sentido de Alvorada do Norte. Os dois carros transportavam 3 pessoas cada. Meu Deus do céu. Equipes do 10ª Companhia Independente do Bombeiro Militar foram acionadas para atender a ocorrência. inicialmente registrada como caso de pessoas presas às ferragens. Segundo a corporação, nenhum ocupante do Voyage ficou preso no veículo. Já no Corolla, uma passageira que estava no banco dianteiro precisou ser retirada pelos bombeiros após ficar encarcerada. Ainda conforme os militares, uma vítima de cada veículo foi socorrida, encaminhada ao Hospital Municipal de Posse. Outra ocupante do Corolla foi levada para o atendimento por uma equipe de serviço de atendimento móvel, urgência, o SAMU. O sobrevivente recebeu atendimento no local com procedimento de estabilização monitoreado e prevenção contra choque. A polícia militar científica realizou a perícia na rodovia e as causas do acidente serão investigadas após os trabalhos periciais. O corpo das vítimas foi encaminhado ao Instituto Médico Legal. Meus pêsames aí, né? Sobre esse fato que aconteceu. E a gente sempre bate nessa tecla. Gente, cuidado. Todo cuidado é pouco. Quando chega o final de semana, eu já fico até preocupado. Sério. Já fico preocupado porque, infelizmente, é o que acontece. E a gente é obrigado a noticiar um fato como esses aí, ó. É triste, é horrível. É, meu Deus do céu, tô vendo aqui um... Gente, é o seguinte, olha só, a gente vai ler aqui duas matérias. É duas, né, produção? Que chegou agora há pouco aqui na redação. De novo isso aqui, ó, a gente vai falar sobre acidente. Acidente na BR-040 envolve três veículos e deixa quatro vítimas em Santa Maria. Meu Deus do céu. Um grave acidente na BR-040 envolve três veículos, deixando quatro vítimas em Santa Maria. Um grave acidente de trânsito envolvendo três veículos mobilizou a equipe do Corpo de Bombeiro Militar do Distrito Federal na tarde deste domingo, dia 31, na BR-040, próximo ao Polo Industrial JK, em Santa Maria. A ocorrência foi registrada por volta das 12 horas e 56 minutos e contou com a atuação de quatro viaturas da aeronave do resgate da corporação. Ao chegar ao local, os bombeiros contrataram um dos veículos capotado no canteiro lateral da rodovia. Deus do céu, a gente tá vendo aqui as cenas aqui, senhores e ouvintes. O carro acabou. Acabou todo o carro. Meu Deus do céu. As equipes iniciaram imediatamente o atendimento às vítimas, em seguida aos protocolos de trauma. Uma das pessoas envolvidas ficou presa às ferragens e precisou ser retirada com auxílio de equipamento e técnica especializada de desencarceramento. No total, quatro vítimas receberam atendimento. Três delas foram encaminhadas consciente e orientada para unidades hospitalares. A vítima, em estado mais grave, foi transportada pela aeronave do resgate para o hospital de referência aqui no Distrito Federal. A Polícia Rodoviária Federal também esteve no local para prestar apoio à ocorrência e auxiliar na segurança da via. As causas do acidente ainda são desconhecidas e deverão ser apuradas pelas autoridades. Cara, de assustar as cenas que a gente está vendo aqui. As imagens aqui é de assustar. O carro partiu todo. Acabou o carro. Deus do céu. Esse é o programa de ponta a ponta na notícia. Ação integrada entre a Polícia Militar e a Polícia de Goiás localiza pasta base de cocaína enterrada em Águas Lindas, Goiás. Essa aqui a gente já leu, né, produção? A gente já leu isso aqui? Então, vamos para essa outra matéria aqui. Bem, nessa última matéria, a gente vai ler uma notícia muito triste, que infelizmente, senhores ouvintes, envolve ciclista. Ciclista morre após sofrer parada cardiorrespiratória na BR-020. Um ciclista de 51 anos morreu na manhã deste sábado, dia 30, após sofrer uma parada cardiorrespiratória enquanto pedalava na BR-020, no quilômetro 48, em Planaltina, DF, Formosa, Goiás. O Corpo de Bombeiro Militar do Distrito Federal foi acionado e enviou 3 viaturas para o local. Uma aeronave de resgate também foi mobilizada para auxiliar no atendimento. Antes da chegada das equipes de socorro, pessoas que passavam pela rodovia iniciaram as manobras de animação na tentativa de salvar a vítima. Ao assumir o atendimento, os bombeiros realizaram um procedimento de suporte básico avançado à vida por cerca de 50 minutos. Durante o trabalho, foram utilizadas manobras de ressuscitação e um desfibrilador externo automático, que indicou a aplicação de 7 choques. Apesar do esforço das equipes do resgate, o ciclista não respondeu os procedimentos. O óbito foi constatado no local pelos médicos e da equipe aeromédica do Corpo de Bombeiro Militar do Distrito Federal. A ocorrência contou com apoio da Polícia Militar do Goiás, da Polícia Civil do Distrito Federal e ao Serviço de Verificação de Óbito. Foram acionados para os procedimentos legais. Após o atendimento, a responsabilidade pela área e pelo controle do trânsito ficou do cargo da Polícia Rodoviária Federal. Mais uma vez, meus pêsames a esse ciclista. E, gente, deixa eu só dar uma opinião para você. Tudo na vida a gente tem que fazer um check-up, cara. Tem que fazer uns exames. Eu conheço muito isso aí. Ah, vou correr. Ah, vou para academia. Ah, vou andar de bicicleta. Tu já fez uns exames? Hã? Eu tô falando isso aqui, gente, porque, cara, só quem já teve problema de saúde, eu vou te contar, viu? Todo cuidado é pouco. Então, por favor, toma cuidado, toma conta de você, toma conta da sua saúde, pois isso é fundamental. Meus pêsames aí à família, e que Deus possa tê-lo em um bom lugar. Bem, a gente vai ficando por aqui. Mais uma vez quero agradecer a vocês, tá? Obrigado pelo carinho, obrigado pela audiência, obrigado pela paciência e obrigado pela simpatia e pela sintonia. Vem aí, notícias na sequência sem parar. E eu prometo voltar amanhã, terça-feira, dia 2 de julho de 2026, nesse mesmo canal. E nesse mesmo horário. Que Deus abençoe a todos. Forte abraço para você e para toda a sua família. Tchau. Fui.
1: 9 horas. 9 horas. Em ponto. 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
2: O mercado brasileiro de games segue entre os maiores do mundo e movimenta cada vez mais jovens nas plataformas online. Em 2026, o Discord ultrapassou 51 milhões de contas registradas no Brasil, ficando atrás apenas dos Estados Unidos, segundo dados do World Population Review. Já a pesquisa Game Brasil 2025 mostra que mais de 36% das pessoas entre 16 e 30 anos jogam online regularmente e para 82% desse público, os games já são a principal forma de entretenimento. Mais especialistas alertam que esse ambiente digital também pode abrir espaço para crimes virtuais. O delegado Sérgio Luiz Oliveira dos Santos, da Repressão a Crimes Cibernéticos de Pernambuco, afirma que muitos jovens começam tentando trapacear ou piratear jogos e acabam migrando para golpes digitais mais sofisticados. Segundo ele, plataformas como Discord e Roblox, que já enfrentaram denúncias relacionadas à exposição de menores a riscos online, também podem funcionar como porta de entrada para fraudes envolvendo Pix, boletos falsos e criptomoedas. O delegado afirma que o perfil mais comum dos criminosos virtuais no Brasil hoje é formado por homens jovens, entre 18 e 30 anos. Diante desse cenário, o debate sobre segurança online ganhou força com a criação do chamado Estatuto Digital da Criança e do Adolescente, conhecido como Lei Felca, que ampliou regras de proteção para menores na internet. Mesmo assim, especialistas defendem que o acompanhamento familiar e o controle parental continuam sendo fundamentais para reduzir riscos. Eu sou Kleber Salles e volto daqui a pouco com mais informações para você aqui no nosso Repórter Destaque desta terça-feira, 2 de junho de 2026.
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1: Fala, gente! Tudo bem? Nós estamos chegando aqui na nossa rádio preferida. Maravilha de programação, né, Chuchu? Tudo certo aí? Tudo beleza? Como é que vocês estão? Joia? Ah, que bem. Espero que sim, né? Hoje é terça-feira, dia 2, né? 2 de junho de 2026. Muito prazer, eu sou o Cauê. E agora tem notícias do mundo dos famosos. Olha, essa semana, claro que chamou muita atenção aí aquela confusão que rolou durante o Jogo do Brasil, na hora do hino nacional brasileiro, gente. Pois é, os cantores lá perderam o tempo da música, lembra? Vocês viram isso aí? Deu o que falar na internet aí. E o que era pra ser um momento emocionante, né, antes do amistoso contra o Panamá, acabou virando um dos assuntos mais comentados das redes sociais. Os cantores Alcione e Belo foram convidados para interpretar o hino nacional brasileiro no Maracanã, mas a apresentação chamou atenção por conta de falhas, né, da sincronia e momentos de desencontro durante a execução da música. Logo após a repercussão, muitos internautas começaram a criticar a performance e transformaram o episódio em meme, né? Comentários sobre a falta de ritmo e a aparente dificuldade dos artistas em acompanhar o instrumental dominaram o X, o antigo Twitter, e também as páginas aí de fofocas. Diante da repercussão, a Alcione resolveu explicar o que aconteceu, gente. Segundo a assessoria da cantora, houve um problema técnico no retorno de áudio utilizado durante a apresentação. A artista afirmou que o instrumental chegava com atraso aos fones, né, de ouvido, situação conhecida aí no meio musical como delay, o que acabou prejudicando a sincronização entre os cantores e a base da música. Ainda de acordo com os relatos, né, divulgados após o evento, o problema foi tão perceptível que, em determinado momento, o instrumental precisou ser reduzido para que os artistas conseguissem seguir ali a apresentação. Além da questão técnica, outro detalhe também viralizou. Durante a entrada da seleção brasileira em campo, a Alcione levou um susto com os efeitos de fumaça utilizados na cerimônia, reação que acabou aparecendo na transmissão e gerando ainda mais comentários nas redes sociais, né? Mesmo com tanta repercussão, muitos fãs defenderam aí Alcione e o Belo, destacando a longa trajetória dos dois na música e apontando que problemas técnicos ao vivo podem acontecer em grandes eventos. Mas uma coisa é certa, né? Antes mesmo da bola rolar, quem acabou dominando o jogo nas redes sociais foram justamente Alcione e Belo. Eita, rapaz! É, acontece, mas não deveria, né, gente? Um evento único desse, não tem que fazer tudo certinho, né? É desse jeito. E o nosso Fofocando volta daqui a pouquinho. Já, já, nós vamos contar pra você uma coisa que aconteceu no show da Maiara e Maraisa. Gente, a Maraisa parou o show por conta de um rapaz que tava usando aquele laser. Sabe aquele laser? Meio tem gente que eu vou te contar, hein? Daqui a pouco eu trago detalhes. Continue aqui na melhor programação do Brasil e até daqui a pouco.
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0: 11 horas, em ponto.
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2: E a partir deste ano, o mês de julho passa a ser oficialmente dedicado à conscientização sobre saúde bucal no Brasil. A campanha recebeu o nome de Julho Neon e foi criada pela Lei 15.408 de 2026, assinada pelo governo federal para ampliar ações educativas e reforçar a prevenção de doenças bucais em todo o país. A iniciativa fortalece o programa Brasil Sorridente, criado em 2004 e ampliado nos últimos anos dentro do SUS. Entre os objetivos estão aumentar o acesso da população ao atendimento odontológico, reduzir casos de cáries e doenças na gengiva, ampliar tratamentos especializados como canal e próteses, além de integrar a saúde bucal, a atenção básica e hospitalar. Em 2025, o governo também entregou 400 unidades odontológicas móveis para ampliar o atendimento em regiões remotas do país. Com Julho Neon, a proposta é reforçar que saúde bucal vai muito além da estética. Eu sou Kleber Salles e volto daqui a pouco com mais informações para você no nosso Repórter Destaque. Fique ligado.
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3: Fala, meus amores, minhas amoras. Tudo bem, chuchu? Como é que vocês estão? Joia? Bora lá pra segunda de hoje do nosso Fofocando. Hoje, dia 2 de junho. A cantora Maraísa protagonizou um momento de tensão durante um show da dupla com a Mayara na 20ª Festa do Café, em Vila Valério, no Espírito Santo. A sertaneja interrompeu a apresentação ao perceber que uma pessoa da plateia estava apontando um laser em direção ao palco e também para um drone da produção. Visivelmente irritada, Maraísa decidiu parar o show para chamar a atenção do responsável pela atitude. A cantora alertou que o uso inadequado do laser poderia causar acidentes, atingir os olhos dos artistas ou até derrubar o drone que sobrevoava o evento. Durante a bronca, a sertaneja disparou: cara, não tem por que colocar laser na cara das cantoras, não. E não tem por que colocar laser no drone para derrubar em cima das pessoas e machucar. Então, se não sabe usar, se retire. A fala foi registrada, né, pelos fãs e rapidamente viralizou nas redes sociais. O vídeo gerou grande repercussão na internet também. Diversos comentários destacaram, né, que apontar lasers aí pros artistas durante a apresentação pode representar risco tanto para quem está no palco quanto para quem está no público. Mesmo após um momento de tensão, o show continuou, né? Nas redes sociais, a maioria dos fãs apoiou aí a atitude da Maraísa e elogiou a cantora por priorizar a segurança durante o evento. Mas também, né, gente, você vai pra um show levar um laser pra apontar na cara da... Ah, gente, que é... Coloca melancia na cabeça que é mais fácil, né? Sobe lá no poste, sei lá, faz alguma coisa nesse sentido. É pra acabar com o pique do Goiás, né? E ó, nosso Fofocando volta já já. Vamos falar da Virgínia Fonseca, porque ela foi vaiada no jogo do Brasil. A mãe dela saiu em defesa dela. Mas, gente, ela não tem nada com isso, né? Ela vai trabalhar na Copa e nós descobrimos o quanto ela vai ganhar. Hã? Daqui a pouco eu conto. Continue aqui na melhor programação do Brasil e até daqui a pouco.
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2: Argentina, Panamá e Equador entraram na lista dos 10 piores países do mundo para trabalhadores, segundo o Índice Global dos Direitos 2026, da Confederação Sindical Internacional, CSI. O relatório aponta avanço de medidas repressivas, restrições à atuação sindical e violações de direitos trabalhistas nesses três países latino-americanos. O Brasil, juntamente com Costa Rica, El Salvador, Peru e Trinidade e Tobago, aparece em um grupo intermediário, com violações sistemáticas de direitos trabalhistas. O Uruguai foi o único país da América Latina classificado entre os melhores do mundo para trabalhadores.
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2: Fala, gente! Tudo bem? Nós estamos chegando aqui na nossa rádio preferida. Maravilha de programação, né, Chuchu? Tudo certo aí? Tudo beleza? Como é que vocês estão? Joia? Ah, que bem. Espero que sim, né? Hoje é terça-feira, dia 2, né? 2 de junho de 2026. Muito prazer, eu sou o Cauê. E agora tem notícias do mundo dos famosos. Olha, essa semana, claro que chamou muita atenção aí aquela confusão que rolou durante o Jogo do Brasil, na hora do hino nacional brasileiro, gente. Pois é, os cantores lá perderam o tempo da música, lembra? Vocês viram isso aí? Deu o que falar na internet aí. E o que era pra ser um momento emocionante, né? Antes do amistoso contra o Panamá, acabou virando um dos assuntos mais comentados das redes sociais. Os cantores Alcione e Belo foram convidados para interpretar o hino nacional brasileiro no Maracanã, mas a apresentação chamou atenção por conta de falhas, né, da sincronia e momentos de desencontro durante a execução da música. Logo após a repercussão, muitos internautas começaram a criticar a performance e transformaram o episódio em meme, né? Comentários sobre a falta de ritmo e a aparente dificuldade dos artistas em acompanhar o instrumental dominaram o X, o antigo Twitter, e também as páginas aí de fofocas. Diante da repercussão, a Alcione resolveu explicar o que aconteceu, gente. Segundo a assessoria da cantora, houve um problema técnico no retorno de áudio utilizado durante a apresentação. A artista afirmou que o instrumental chegava com atraso aos fones, né, de ouvido, situação conhecida aí no meio musical como delay, o que acabou prejudicando a sincronização entre os cantores e a base da música. Ainda de acordo com os relatos, né, divulgados após o evento, o problema foi tão perceptível que, em determinado momento, o instrumental precisou ser reduzido para que os artistas conseguissem seguir ali a apresentação. Além da questão técnica, outro detalhe também viralizou. Durante a entrada da seleção brasileira em campo, Alcione levou um susto com os efeitos de fumaça utilizados na cerimônia, reação que acabou aparecendo na transmissão e gerando ainda mais comentários nas redes sociais, né? Mesmo com tanta repercussão, muitos fãs defenderam aí Alcione e o Belo, destacando a longa trajetória dos dois na música e apontando que problemas técnicos ao vivo podem acontecer em grandes eventos. Mas uma coisa é certa, né? Antes mesmo da bola rolar, quem acabou dominando o jogo nas redes sociais foram justamente Alcione e Belo. Eita, rapaz! É, acontece, mas não deveria, né, gente? Um evento único desse, não tem que fazer tudo certinho, né? É desse jeito. E o nosso Fofocando volta daqui a pouquinho, já já. Nós vamos contar pra você uma coisa que aconteceu no show da Maiara e Maraíza. Gente, a Maraíza parou o show por conta de um rapaz que tava usando aquele laser. Sabe aquele laser? Meio tem gente que eu vou te contar, hein? Daqui a pouco eu trago detalhes. Continue aqui na melhor programação do Brasil e até daqui a pouco.
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3: Meio-dia e 59 minutos.
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4: Na Colômbia, um candidato conservador de extrema direita surpreendeu ao avançar para o segundo turno da disputa presidencial com vantagem sobre o aliado do atual presidente Gustavo Petro. A notícia indica uma mudança no cenário político do país. O atual mandatário colombiano afirmou não reconhecer a contagem inicial dos votos, adicionando um elemento de tensão ao processo eleitoral. A reviravolta nas pesquisas promete um segundo turno acirrado e imprevisível.
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0: Marília Mendonça!
1: Airoli, tem jeito não!
0: Obrigado, lindona, obrigado, Deus abençoe.
1: Muito obrigada!
0: Que alegria ter você aqui nesse projeto lindo.
1: Feliz demais.
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0: 13h29.
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2: Ana, deixa eu te falar uma coisa.
3: Você não precisa de nenhum livro de autoajuda.

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1: 13 horas e 49 minutos.
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0: Kaique Felipe.
1: É o seguinte, moda boa, rapaz.
2: 13 horas e 59 minutos.
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1: 14 horas e 23 minutos.
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1: 15 horas e 9 minutos.
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Fala, rapaziada, e aí, beleza? Muito prazer, aqui é o DJ Nego Gilson, com o programa Movimento Hip Hop DF. Gente, já estamos no mês 6, metade do ano de 2026, que é isso, hein? Passa ligeiro, meu Deus do céu. Gente, olha só, primeiro eu quero agradecer ao nosso Deus, meu Senhor, obrigado por tudo, Pai. Mais uma vez, gente, a vocês, viu? A gente chegamos quase 10 mil de novo, quase 10 mil ouvintes. No mês passado não mostrei estatística pra vocês não, né? Mas nessa agora eu vou mostrar. Nessa agora eu vou mostrar, tá bom? Beleza? Então tá certo. Gente, obrigado mesmo, tá? Obrigado, vocês são demais. Esse é o programa Movimento Hip Hop DF há mais de 20 anos que chegou aqui, né? Chegou pra ficar. E obrigado, tá? Vocês aí que nos acompanham há décadas, tá? Você que nos acompanha aí toda hora e toda vez desse horário líder de audiência, que é o horário das 15 horas, de segunda a segunda, sempre aqui no nosso site, em www.movimentohiphopdf.com.br. Quero aproveitar aqui e mandar uma alôzaço pra aos colegas da época que a gente tocava aí nas boates, que nos encontra aí na rua, quando a gente vai cobrir o evento, vai cobrir notícias, e então a galera se empolga. Então, alôzaço aí pra vocês aí. Quero aproveitar também, né, desde já,

0: manda um alô pra sua galera, faz a festa aqui junto com a gente. E você já tá sabendo, né? No finalzinho do programa, quem manda é o ouvinte. Você vai mandar uma sequência aí de 8 músicas de apenas 10 segundos. A gente vai te atender, beleza? E a gente vai tocar aquela sequência que você tanto homeneja a ouvir no final do bloco. Tá bom? Beleza? Então manda tua sequência pra gente aí, ó, no nosso zap, no 619-9420-9260. Repetindo, 619-9420-9260. Agora vamos repetir? Vamos levar juntos o nosso pensamento ao mestre? A gente já começa o programa Movimento Hip Hop DF do mês de junho, mais ou menos assim.
1: Então, as dificuldades virão, irmão, mas cabe você vencer cada uma delas, entregar nas mãos do Senhor, confiar nele, ter fé, ter sabedoria.
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aqui com o nosso segundo bloco. Esse é o programa Movimento Hip Hop DF do mês de junho, né? Mês aí dos namorados. Falar disso, a gente já quer lembrar vocês que é namorada, namorado, que tem o programa Cidade Love DF especial, hein? Então fique esperto, porque tem programação aí na área. 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Alô, maninho hip hop! Estamos na área, né, maninho? Então, eu vou pedir uma coisa aqui pra você, posso? Então, eu vou fazer o seguinte, ó. Eu vou pedir você que você aumenta o volume aonde você estiver aí. Aumenta mesmo o volume, assim, com gosto de gás, tá bom? Pode ser assim? Pode? Ah, Gilson, mas aí eu não tem como. Como não tem? Eu aumento o volume daqui, você aumenta o volume daí, e aí vamos. Beleza? Então, vamos lá? Vamos balançar? Então, aumenta o volume que eu aumento daqui. Vamos lá, vamos lá, vamos lá!

0: Caramba, 52 minutos só com o melhor do hip hop por aqui. Esse é o programa Movimento Hip Hop DF, mês 6, né? Mês dos namorados. Claro que tudo isso você só curte aqui em www.movimentohiphopdf.com.br, tá bom? Vou aqui só tomar água. E já a gente volta com mais blocos pra vocês. Segura aí. Eu falei, você não vai ficar sem dançar não, tá bom? Enquanto isso, vá mandando mensagem pra gente no nosso site, no www.movimentohiphopdf.com.br, ou tô no nosso zap, no 619-9420-9260. Sai daí não, hein? É rapidinho, já tem mais.
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3: Já estamos de volta com o nosso terceiro bloco por aqui.

0: 60. Se você tá afim de mandar teu alô, mandar teu salve, esteja à vontade, tá bom? 619-9420-9260. Esse é o número do programa Movimento Hip Hop DF, tá bom? Lembrando também, se você tá afim de pedir sua música, sempre no quarto bloco, você já sabe, quem manda aqui é você. A gente não manda absolutamente nada. Você tá afim de ouvir o quê? Hã? Os hip-hops antigos, os hip-hops atuais, você tá afim de ouvir aquele flashback antigo, aquele flashback atual, tá afim de ver aqueles rap nacionais do momento, versões exclusivas, manda só um pedacinho de alguma coisa que você tá afim de ouvir aí, que claro que seja da área do programa Movimento Hip Hop DF, e a gente com certeza tocaremos pra você, beleza? 69-9420-9260, repetindo, 69-9420-9260. Lembrando que esse aqui é o nosso sexto programa do ano, né? Meu Deus do céu! Sexto programa do ano, né? E é a parte 1. Lembrando que são 4 partes, tá bom? Então fique esperto aí, tá beleza? Então tá certo! Vamos lá, você que deixou tua mensagem pra gente aí, ó, no 619-9420-9260. Moacir, Gilson! Manda lasaço pra mim aqui, todos nós estamos aqui do Valparaíso, hein? Estamos na escuta, valeu Moacir! Manda lasaço pra todos aí do Valparaíso, beleza? Vamos lá, André, salve, salve, Diego Gils, gosta que tu rolasse aí. Qualquer música em homenagem ao MT das ruas. Poxa, sou muito fã desses caras. Pena que os nossos cantores de rap estão indo. Pois é, mano. Lamentável, né? O que aconteceu com o MT. A gente vai ver se a gente separa algumas músicas dele aí pra gente poder tocar em homenagem ao MT das ruas, tá bom? Santos, manda losaço pra mim, Egício. Sou Santos, aqui do Uruguai. Alô, Santos. Alôzaço aí pra todos aí do Uruguai que está ligado aí junto com a gente, tá bom? Valquíria, aí Diego Gil, salve, salve aí, sou Valquíria do Sol Nascente, Ceilândia. Gostaria que tu rolasse um bom malandro, Guindaste 121. Tô na sintonia aqui ligado 24 horas nesta rádio maravilhosa, hein? Principalmente no seu programa Movimento Hip Hop DF. Tamo juntos. Valeu, tamo sim. Com certeza, tá bom? Ei, se você tá afim de mandar seu alô, tá afim de mandar teu salve, manda pra gente também lá no nosso site, tá? Acesse aí, ó, www.movimentohiphopdf.com.br, que lá a gente manda aquele alô especial pra você, beleza? Vamos aqui no terceiro bloco? Então é o seguinte, você vai aumentar o volume daí, que eu vou aumentar o volume daqui, porque o bicho só está apenas começando. Aumenta o volume!
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Iniciado mês dos namorados, tá ó, fantástico, você não pode perder, segunda a sexta, sempre das 20 às 22 horas, tá bom? Vou voltar daqui a pouco, encerramento, atendendo o ouvinte, hein? O que que ele pediu, hein? Será o que que ele pediu?

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0: Já estamos de volta com o nosso último, nosso último bloco por aqui.

30 minutos, é só você mandar em 8 segundos, 10 segundos no máximo, 8 músicas, tá bom? Manda um pedacinho de 10 segundos, 8 segundos, de que você quer ouvir, tá bom? Vou atender aqui agora a minha amiga Adriana.

e falou: Gilson, eu amo o NB e eu quero que você role um pedacinho, pelo menos dessas 8 aí. Tô ouvindo aqui, hein? Não faça que nem ela, tá? É só enviar pelo e-mail ou então pelo zap. Pode enviar também no 619-9420-9260, que a gente com certeza dá uma olhadinha por lá e toca o que você quer. Tá bom? Então vamos finalizar juntos, vamos? Então aumenta o volume, vem com a gente que a gente vai atender esta ouvinte que

infelizmente o horário estourou aí, né? Porque se a gente passar dos 30 minutos aí, termina o horário que não é pra ter terminado. Mas gostou, gostou? Então se você gostou, é simples. Você tá afim de ouvir aí seus 30 minutos aí de músicas, é só você mandar pra gente aí no nosso zap no 619-9420-9260 dizendo, Gilson, eu quero ver aquela música tal, aquela tal música, beleza? Mas só um pedacinho de sequência de 8 músicas aí que a gente corre atrás, tá? Gente, mais uma vez, obrigado mesmo de coração todos vocês que ligaram e ficaram interligados aqui no programa desde o início, tá? Você que vai curtir a reprise, você que curte a gente de manhã, à tarde, à noite, obrigado pelo carinho, obrigado pela sintonia. Esse é o programa Movimento Hip Hop DF, mês de julho, mês dos namorados. Lembrando que mês dos namorados, a partir das 20 horas até as 22 horas, segunda a sexta, tem um programa pra lá de especial pra você, tá bom? E, claro, lembrando também que é o seguinte, você pode também mandar aí a tua mensagem pra gente e com certeza a gente responde por aqui, tá? Valeu, gente, forte abraço pra todos, que Deus abençoe a todos, fique com a gente até daqui, ó, o nosso segundo bloco, é isso? Até o nosso segundo programa, melhor dizendo. Então tá bom, valeu, tchau!

17 horas e 59 minutos. 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

0: Olá, amado ouvinte, vamos refletindo com A Procura do Sol. A andorinha do mar Ártica é uma bela ave que passa a maior parte da sua vida a voar sobre o oceano à procura de alimento. No que se refere às aves, tem tamanho médio, é quase toda branca, com as partes superiores em cinzento claro e com um admirável topete preto que lhe vem até bem abaixo dos olhos negros. Tem bico vermelho vivo, pernas curtas, vermelhas e pés vermelhos palmados. As andorinhas do mar Árticas gostam de um verão perpétuo. Quando é verão no extremo norte, elas ficam ali a criar os seus filhotes numa praia rochosa do norte da Groenlândia ou da Islândia. Depois, quando o verão começa a esfriar, elas e os seus jovens começam a dirigir-se para o mar de Weddell, na Antártica, a cerca de 19.300 quilômetros ao sul. Dados informativos obtidos por minúsculos registradores de dados aplicados nas suas pernas mostram que elas fazem grandes curvas acrobáticas através do oceano. Na altura em que chegam ao extremo sul, já é verão, e elas passam infindáveis horas de luz diurna a voar e a comer. Como tem de viajar para tão longe, ela ganha um prêmio. A andorinha do mar Ártica registra a mais alta quilometragem durante a sua migração anual. Elas chegam a cobrir 64.300 quilômetros por ano. Como essas aves vivem cerca de 30 anos, elas provavelmente voam cerca de 2 milhões e meio de quilômetros durante a vida. Mais ainda, os investigadores descobriram que, embora as andorinhas do mar não viajem juntas, todas elas saem das suas zonas de inverno, atravessam o Equador, deixam os locais de alimentação e de descanso e chegam aos locais de verão com espaço de apenas alguns dias, sem se verem umas às outras, e então cumprem as tarefas juntas. Isso é maravilhoso. Em Gênesis 1:21 diz: E Deus criou as grandes baleias e todo réptil de alma vivente que as águas abundantemente produziram, conforme as suas espécies, e toda ave de asas, conforme a sua espécie. E viu Deus que era bom. Momento Fé no Criador.
1: Os céus declaram a glória de Deus e o firmamento anuncia a obra das suas mãos.
0: Em Hebreus 13:5, 6 diz: Porque ele disse: Não te deixarei, nem te desampararei. E assim, com confiança, ousemos dizer: O Senhor é o meu ajudador e não temerei. O renomado evangelista Billy Graham escreveu o seguinte: Alguns anos atrás, quando nosso filho Ned entrou numa nova escola, ele conheceu alguns meninos da cidade que pensavam que eram muito fortes. Ned nunca teve de confrontar meninos da rua que tinham muita experiência em defender-se e que presenciavam brigas como uma ocorrência regular. Os meninos da cidade logo começaram a persegui-lo. Outro menino, que era amigo de Ned, viu que para nosso filho sobreviver, ele teria de aprender como se defender. Então ele ensinou-lhe algumas bases de karatê e um pouco de outras artes marciais. Depois de muita prática, Ned demonstrou sua nova habilidade no menino que o estava provocando. E os outros pararam de aborrecê-lo. Deus quer nos ensinar como nos defendermos do pecado. Satanás, o principal perturbador, nos ataca em nossos pontos mais fracos e quer nos derrotar para que não sejamos úteis para Deus. Na Bíblia, Deus nos provê treinamento espiritual que nos fortifica interiormente, da mesma forma que o exercício físico e a disciplina podem nos fortalecer exteriormente. Mas como o exercício ou treinamento nas artes marciais, precisamos ser constantes em nossa leitura das Escrituras e disciplinados na aplicação às situações e circunstâncias ao nosso redor. Deus não nos prometeu nos proteger das dificuldades, mas prometeu nos proteger em meio às dificuldades. Nada pode nos tocar fora da vontade de Deus. Se alguma coisa nos toca, podemos estar certos de que foi com o propósito de nos edificar, para sermos testemunhas mais eficazes e fortes, para que Deus possa nos usar para batalhar com o mais cruel perturbador da história, o diabo. Lembre-se, Deus nunca o abandonará, nem o esquecerá.
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0: E agora vamos elevar nossas preces a Deus. Nosso Deus e Pai, nós te agradecemos por teu extraordinário amor e tua preocupação que nos acompanham diariamente. Ensina-nos que o Senhor está no controle de tudo o que acontece em nossas vidas, que possamos nos sentir confortados ao saber que sempre estás aí. Ajuda-nos a aplicar a verdade das Escrituras, a ter comunhão de oração e comprometimento contigo em nossas vidas diárias. Através de Jesus. Amém.
1: Que privilégio ter a mesma mão que fez o universo e espalhou as estrelas, escrevendo seu nome no livro da vida. Louve a Deus por isso e declare agora Cristo como seu Senhor e Salvador, buscando a partir daqui o perdão e uma vida correta. Deus alegra-se por todo aquele que assim desejar de todo o coração.

0: 18 horas e 9 minutos.
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0: Previsão do tempo para terça-feira, 2 de junho de 2026. Região Centro-Oeste. Em Goiânia, Goiás, o dia vai ser de céu claro. Os termômetros registram mínima de 16 e máxima de 30 graus. A umidade relativa do ar gira em torno de 70 a 30%. Em Guarantã do Norte, Mato Grosso, a previsão para o aniversário da cidade aponta para céu nublado. A temperatura mínima é de 21 e a máxima de 37 graus. A umidade relativa do ar é de 70 a 20%. Região Nordeste. Fortaleza, Ceará, vai ter uma terça-feira de céu encoberto, mas pode chover durante a manhã. A temperatura marca mínima de 25 graus e máxima de 31 graus. A umidade relativa do ar vai de 100 a 50%. Teresina, Piauí, a previsão é de céu encoberto. A temperatura mínima é de 25 e a máxima de 33 graus. A umidade do ar varia de 90 a 40%. Região Norte. Em Rio Branco, Acre, o dia vai ser de céu encoberto. A temperatura mínima é de 21 e a máxima de 32 graus. A umidade do ar é de 94 a 52%. Palmas, Tocantins, a previsão para esta terça-feira é de céu encoberto. A temperatura mínima é de 21 e a máxima de 35 graus. A umidade relativa do ar é de 70 a 30%. Região Sudeste. Em Vitória e Espírito Santo, a previsão é de céu encoberto nesta terça-feira. Os termômetros registram mínima de 17 e máxima de 26 graus. A umidade relativa do ar vai de 90 a 50%. Resende, Costa, Minas Gerais, sopra velhinhas com céu encoberto. A temperatura mínima é de 14 e a máxima de 20 graus. A umidade relativa do ar é de 80 a 55%. Região Sul. Em Florianópolis, Santa Catarina, o dia vai ser de céu encoberto, mas sem previsão de chuva. Os termômetros registram mínima de 15 e máxima de 21 graus. A umidade relativa do ar oscila entre 90 e 50%. Tomazina, Paraná, celebra mais um ano de fundação com céu claro, sem previsão de chuva. Os termômetros registram mínima de 11 e máxima de 22 graus. A umidade relativa do ar fica entre 100 e 40%. Você ouviu a previsão do tempo para terça-feira, 2 de junho de 2026. Com informações do IBGE Cidades e do Instituto Nacional de Meteorologia, INMET, e redação de Diego Freitas, da Agência Rádio Gov em Brasília, José Carlos Andrade.
1: A governadora do Distrito Federal, Celina Leão, já recebeu...

0: súbita no peito e dificuldade de respirar. Nos casos mais graves, pode acelerar o coração, deixando a pele com uma tonalidade roxa.
1: O ministro da Fazenda, Dario Durigan, afirmou que a classificação de facções como terroristas pode prejudicar o PIX. Durigan adiantou que vai se encontrar esta semana com autoridades americanas para entender a decisão. Ele concedeu uma entrevista à rádio CBN na manhã desta segunda-feira. Segundo o ministro, a medida põe em risco todo o trabalho de cooperação entre os países para combater o crime organizado, além de gerar insegurança para os bancos brasileiros.
2: Nós não vamos deixar de fazer esforço. Essa semana eu devo entrar em contato com as autoridades nos Estados Unidos para esclarecer o que está acontecendo, entendeu? Porque, pô, o presidente Lula foi o primeiro quem disse que nós temos que aumentar o combate a esse tipo de facção, a esse tipo de organização criminosa. Nós estamos botando em risco isso agora? A troco de quê?
1: Além disso, a classificação das facções como terroristas pode afetar bancos brasileiros e a tecnologia de pagamento nacional, prejudicando a população. Isso porque o Tesouro norte-americano pode aplicar sanções de forma unilateral.
2: Então imagina o nosso ouvinte que vai fazer um PIX de um banco A, um banco privado, para um banco B, um banco público, e aí aparece lá, não, você não pode fazer PIX, você não pode fazer transferência para esse banco, porque ele está atualmente sujeito a sanções do Tesouro norte-americano. E claro que se esse banco B acabar interferindo ou acabar violando essa sanção, ele pode ter consequência no mercado de câmbio. Ele não pode mais vender dólar, ele não pode mais operar com as empresas que ele fez apoio à exportação para os Estados Unidos.
1: O ministro disse que a investigação comercial que os Estados Unidos abriram sobre o PIX é de caráter mais político do que técnico.
3: As inscrições para o Enem terminam nesta semana, na sexta-feira, dia 5 de junho. E esta etapa deve ser cumprida até mesmo por aqueles que conseguiram a gratuidade na taxa de inscrição. Os estudantes que concluem o ensino médio na rede pública este ano já estão automaticamente inscritos, mas essas pessoas também precisam confirmar a participação e algumas informações na página do participante no portal do INEP. Além disso, os participantes do programa Pé de Meia, que concluírem o ensino médio este ano, recebem um incentivo adicional, R$ 200,00, caso participem dos 2 dias de provas. Quem não tem direito à isenção da taxa deve pagar R$ 85,00 para se inscrever no Enem 2026. O boleto vence em 10 de junho e é gerado também na página do participante depois de feita a inscrição. Também termina na sexta o prazo para os pedidos de atendimento especializado e tratamento por nome social no dia das provas, que serão aplicadas em 8 e 15 de novembro em 1.900 cidades de todo o país e em cerca de 10 mil escolas.
4: O Tribunal de Justiça do Rio de Janeiro realiza um projeto literário voltado para mulheres que cumprem penas restritivas. O 60 Minutos de Empoderamento propõe debates sobre livros que abordam temas como violência de gênero, autonomia, maternidade, vulnerabilidades sociais, autoestima, além de pertencimento e direitos humanos. De acordo com o tribunal, muitas mulheres chegam ao sistema de justiça após passarem por ciclos de violência, exclusão, silenciamento e abandono. E a ideia do projeto é oferecer uma ferramenta de apoio por meio do contato e discussão sobre as obras, estimulando reflexão e transformação social. Cláudia Márcia Vidal, juíza titular da Vara de Execuções e Medidas Alternativas, explica como funciona a iniciativa.
5: Visa realizar encontros rápidos com duração de 60 minutos focado nos temas relativos aos direitos humanos. Ele se volta à reflexão sobre temas sensíveis sobre as vulnerabilidades da sociedade brasileira. Na primeira fase, nós estamos fazendo um letramento de gênero, fazendo leituras e trazendo ao debate questões e leituras de livros sobre gênero. Nós também temos a fase do letramento racial e do letramento LGBTQI+.
4: A juíza destaca ainda a importância dos aprendizados gerados.
5: Esse letramento é necessário para que haja identificação do local dela, da posição em que ela se encontra, que elas possam entender e não naturalizar as relações abusivas, que elas possam ver esse ciclo de agressões e violência que sofrem e que possam ressignificar, né, seu olhar sobre as suas relações, para que também não sejam levadas ao cárcere em razão dessa submissão.
4: A próxima edição do projeto será no dia 19 de junho.

0: sede do tribunal no centro do Rio. O livro abordado será Mulheres Invisíveis, o viés dos dados em um mundo projetado para os homens, da escritora Caroline Pérez, que trata das barreiras do cotidiano que impactam a vida das mulheres.
1: O Brasil registrou o cancelamento de mais de 6,2 mil voos nos últimos dois meses, em maio e junho, em decorrência da disparada do preço do querosene de aviação. A alta do combustível, que chegou a 98% entre fevereiro e maio, levou as companhias aéreas a cortar milhares de rotas em todo o país. Um levantamento da ANAC revelou que a redução da malha aérea afetou praticamente todos os estados, com Pernambuco sendo um dos mais impactados. A Petrobras anunciou uma redução de 14,2% no preço do combustível, mas o setor ainda lida com os efeitos da crise.
2: O Brasil já acumula 38 gigawatts em pedidos de parecer de acesso para projetos de data centers, conforme afirmou o ministro de Minas e Energia, Alexandre Silveira. O ministro destacou as condições estratégicas do país para se consolidar como um dos principais destinos globais para investimentos no setor. Durante o Fórum Jurídico de Lisboa, em Portugal, Silveira ressaltou que 7,1 gigawatts desses projetos representam investimentos estimados em 159 bilhões de reais nos próximos anos. Ele enfatizou a importância da energia, especialmente de fontes renováveis, para sustentar o avanço destes investimentos no Brasil.
3: A professora Maria Helena da Silva, de 58 anos, moradora da Vila São Francisco, em Poá, comemorou a chegada da água encanada em sua residência. Após cerca de 4 décadas de espera da comunidade, ela foi a primeira a receber água tratada da Sabesp, resultado de obras na região. O evento marca uma importante conquista para os moradores, que agora terão acesso a um serviço básico essencial. A história de Maria Helena simboliza a luta e a esperança de muitas famílias por melhores condições de vida e infraestrutura.
4: A Maratona do Rio de 2026 contará com a participação de mais de 1.000 corredores estrangeiros, um aumento significativo que reforça a projeção do evento no cenário global das corridas de rua. A presença internacional consolida a cidade como um dos principais destinos mundiais para a modalidade. O crescimento da prova amplia o potencial de uma futura candidatura ao World Marathon Majors, circuito que reúne as maiores maratonas do mundo. Em 2025, a Maratona do Rio movimentou cerca de R$587 milhões na economia carioca. E a expectativa é de um impacto ainda maior este ano.
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6: Estamos de volta com o Jornal Conexão Notícias. Agora tem as informações do esporte.
16: O Corinthians foi condenado pela FIFA por não quitar o pagamento da ampliação do empréstimo do atacante Thales Magno junto ao New York City, dos Estados Unidos. A dívida é de US$850 mil, cerca de R$4,2 milhões, valor acordado quando o clube paulista renovou o vínculo do jogador até o fim de 2025. Além da cobrança principal, o timão também terá de pagar juros, multa de US$90 mil para a FIFA e custos processuais. O clube recebeu um prazo de 45 dias para quitar o débito e evitar um novo transfer ban, punição que impede o registro de jogadores. O Corinthians já enfrenta uma sanção semelhante por uma dívida relacionada à contratação do volante José Martínez. A diretoria ainda tenta recorrer da decisão no Tribunal Arbitral do Esporte, enquanto busca resolver os problemas financeiros que vem gerando sucessivas punições internacionais. A seleção do Irã divulgou a lista final de convocados para a Copa do Mundo de 2026, mas ainda vive uma grande incerteza fora de campo. A equipe comandada por Amir Galanoui aguarda a liberação dos vistos para entrar nos Estados Unidos, um dos países sede do torneio. Os iranianos estão no Grupo G, ao lado de Bélgica, Egito e Nova Zelândia, e estreiam no dia 15 de junho em Los Angeles. O problema acontece por causa das tensões envolvendo o Irã, os Estados Unidos e o conflito no Oriente Médio. A delegação faz a preparação final na Turquia e tem um amistoso contra o Mali, marcado para o dia 4 de junho. Mesmo sem a definição dos vistos, o governo iraniano acredita que a situação será resolvida nos próximos dias. Durante a Copa, a seleção ficará baseada em Tijuana, no México, enquanto disputa suas partidas da fase de grupos em território americano. o São Paulo voltou a tropeçar no Campeonato Brasileiro e foi derrotado pelo Remo por 1 a 0 no Mangueirão, em Belém. Em uma partida com poucas chances claras de gol, o tricolor teve dificuldades para criar e viu o goleiro Ivan impedir as melhores oportunidades da equipe paulista. Quando o empate parecia definido, Marcelinho aproveitou uma falha da defesa nos acréscimos e marcou o gol da vitória do time paraense. Com o resultado, o São Paulo chegou ao 5º jogo seguido sem vencer no Brasileirão e aumentou a pressão antes da pausa para a Copa do Mundo de 2026. A derrota também entrou para a história por ser a primeira vez que o clube paulista perdeu para o Remo. Após a parada do campeonato, o time comandado por Dorival Júnior tentará se recuperar diante do Atlético PR no Morumbis.
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17: A bandeira tarifária para o mês de junho será amarela, conforme anunciado pela Agência Nacional de Energia Elétrica, ANEEL, resultando em um adicional de R$ 1,88 a cada 100 kWh na tarifa de energia. Esta medida reflete o período seco no Brasil, que leva a uma menor geração hidrelétrica e ao acionamento de usinas termoelétricas, de custo mais elevado. Em uma residência com consumo médio, a bandeira amarela pode significar um valor adicional de cerca de R$ 3,52 na fatura. A ANEEL justificou que a bandeira tarifária sinaliza ao consumidor os custos reais da geração de energia no país, aplicando a cobrança extra automaticamente quando a geração fica mais cara.
18: A criatividade na cozinha tem transformado receitas tradicionais em experiências gastronômicas. Nas redes sociais e nas ruas, combinações improváveis de comidas ganham espaço e despertam a curiosidade do público. Foi assim que a confeiteira Andréia Batista, que está há 6 anos no ramo doceiro, aceitou o desafio de criar um hambúrguer de bolo. O pão é feito de pão de ló de baunilha, a carne vira um disco de brigadeiro e o recheio leva morango, creme e diferentes sabores de geleias.
19: E aí todo mundo ficou louco quando viu no meu Instagram, e aí começaram a me procurar muito, né? A reação foi de surpresa, de ai que delícia, também quero. Cada um dizia alguma coisa assim nesse tipo.
18: E não é só no universo dos doces que as misturas diferentes ganham espaço. A comerciante Ana Glécia começou vendendo pipocas tradicionais em festas de aniversário, mas decidiu inovar depois de experimentar pipocas saborizadas durante uma viagem. Ao voltar para casa, começou a testar novos ingredientes e arriscou sabores como bacon, calabresa e até atum.
20: Foram uns 3 meses assim, tentando em casa, entendeu? Estudando mesmo o milho, estudava tudo sobre o tamanho, o que dava certo e o que não dava, queimei muitas pipocas, vendo os sabores que combinava.
18: As pipocas diferentes começaram a circular entre amigos e vizinhos e rapidamente ganharam fama. Entre todas as experiências, a pipoca de camarão acabou virando a preferida dos clientes e hoje é o carro-chefe do negócio. No fim das contas, a cozinha também é um espaço de experiência e criatividade. E você, se arriscaria?
16: Argentina, Panamá e Equador entraram na lista dos 10 piores países do mundo para trabalhadores, segundo o Índice Global dos Direitos 2026, da Confederação Sindical Internacional, CSI. O relatório aponta avanço de medidas repressivas, restrições à atuação sindical e violações de direitos trabalhistas nesses 3 países latino-americanos. O Brasil, juntamente com Costa Rica, El Salvador, Peru e Trinidade e Tobago, aparece em um grupo intermediário, com violações sistemáticas de direitos trabalhistas. O Uruguai foi o único país da América Latina classificado entre os melhores do mundo para trabalhadores. Na Colômbia, um candidato conservador de extrema-direita surpreendeu ao avançar para o segundo turno da disputa presidencial com vantagem sobre o aliado do atual presidente, Gustavo Petro. A notícia indica uma mudança no cenário político do país. O atual mandatário colombiano afirmou não reconhecer a contagem inicial dos votos, adicionando um elemento de tensão ao processo eleitoral. A reviravolta nas pesquisas promete um segundo turno acirrado e imprevisível. a metalúrgica Avante DJ, localizada em São João Batista, na Grande Florianópolis, manifestou-se, lamentando a morte de um trabalhador de 21 anos. O jovem faleceu na madrugada de sábado 30, após ter a cabeça prensada por uma máquina hidráulica. A empresa informou que está prestando apoio à família e colaborando com as autoridades na apuração dos fatos. O acidente de trabalho causou grande consternação entre amigos e familiares da vítima. Novas regras para o uso do Fundo Garantidor de Créditos, FGC, entraram em vigor no Brasil. As alterações visam aumentar a segurança do sistema financeiro e aprimorar a gestão de risco dos bancos. Segundo o Banco Central, as mudanças trazem mais transparência e solidez para o mercado nacional. Instituições com maior exposição a riscos serão obrigadas a comprar mais títulos públicos federais para reforçar a liquidez.
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21: Conexão Notícias fica por aqui. Voltaremos na próxima edição.
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23: 18 horas e 38 minutos.
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23: 18 horas e 40
27: minutos. 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
28: O mercado brasileiro de games segue entre os maiores do mundo e movimenta cada vez mais jovens nas plataformas online. Em 2026, o Discord ultrapassou 51 milhões de contas registradas no Brasil, ficando atrás apenas dos Estados Unidos, segundo dados do World Population Review. Já a pesquisa Game Brasil 2025 mostra que mais de 36% das pessoas entre 16 e 30 anos jogam online regularmente e para 82% desse público, os games já são a principal forma de entretenimento. Mas especialistas alertam que esse ambiente digital também pode abrir espaço para crimes virtuais. O delegado Sérgio Luiz Oliveira dos Santos, da Repressão a Crimes Cibernéticos de Pernambuco, afirma que muitos jovens começam tentando trapacear ou piratear jogos e acabam migrando para golpes digitais mais sofisticados. Segundo ele, plataformas como Discord e Roblox, que já enfrentaram denúncias relacionadas à exposição de menores a riscos online, também podem funcionar como porta de entrada para fraudes envolvendo Pix, boletos falsos e criptomoedas. O delegado afirma que o perfil mais comum dos criminosos virtuais no Brasil hoje é formado por homens jovens, entre 18 e 30 anos. Diante desse cenário, o debate sobre segurança online ganhou força com a criação do chamado Estatuto Digital da Criança e do Adolescente, conhecido como Lei Felca, que ampliou regras de proteção para menores na internet. Mesmo assim, especialistas defendem que o acompanhamento familiar e o controle parental continuam sendo fundamentais para reduzir riscos. Eu sou Kleber Salles e volto daqui a pouco com mais informações para você aqui no nosso Repórter Destaque desta terça-feira, 2 de junho de 2026.
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0: O cineasta Kenny Parsons, que dirigiu Backrooms, um não lugar, anunciou que teremos sequências após o sucesso do primeiro filme. Ele já tem contrato assinado para pelo menos mais um longa-metragem. Segundo Kenny, o novo filme vai funcionar apenas como o primeiro capítulo de uma história muito maior. As sequências são mais do que uma opção. Essa tem sido a intenção desde então.
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1: Dezenove horas e 55 minutos.
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3: E a partir deste ano, o mês de julho passa a ser oficialmente dedicado à conscientização sobre saúde bucal no Brasil. A campanha recebeu o nome de Julho Neon e foi criada pela Lei 15.408 de 2026, assinada pelo governo federal para ampliar ações educativas e reforçar a prevenção de doenças bucais em todo o país. A iniciativa fortalece o programa Brasil Sorridente, criado em 2004 e ampliado nos últimos anos dentro do SUS. Entre os objetivos estão aumentar o acesso da população ao atendimento odontológico, reduzir casos de cáries e doenças na gengiva, ampliar tratamentos especializados como canal e próteses, além de integrar a saúde bucal, a atenção básica e hospitalar. Em 2025, o governo também entregou 400 unidades odontológicas móveis para ampliar o atendimento em regiões remotas do país. Com Julho Neon, a proposta é reforçar que saúde bucal vai muito além da estética. Eu sou Kleber Salles e volto daqui a pouco com mais informações para você no nosso Repórter Destaque. Fique ligado.
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1: 19 horas e 59 minutos.
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1: Cidade Love DF. 20 horas e 49 minutos.
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